Ó, estou por cá, na escuta. Gilderlan, Fazenda Alto Alegre, Povoado do Cantinho, a Rocha. Vamos nessa, então vamos arrochar aí, né? Forró, música boa é o que não falta, né, amigo? Abraços aqui pro nosso querido amigo Gilderlan, lá no Cantinho. Olha, comemorando aí o São Pedro com essa fogueirinha, aquecendo essa noite maravilhosa. Sem problema, Gilderlan, tem nada não. As vozes dizem que se parecem, mas a voz da Sandra é melhor, com certeza. Pois é, então, vamos nessa? Tem mais música, tem mais sucesso, tem mais alegria. Ó, daqui a pouquinho a gente entra ao vivo aí, olha, direto de Itapiramutá com o nosso querido Johnny Allison. E a partir das 9h30 por aqui, nosso querido Franklin Souza.

0: gostoso.
1: Muito bom, que beleza. Maravilha. E você curtiu mais uma aí do França, com Rosão Carapeba?
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1: Olha só, na sequência eu trago. Eu trago pra você Última Saudade. Com Toque 10. A Imoré FM, aqui é muito mais sucesso, muito mais alegria, muito mais energia. Alô, minha querida Isabel, aí curtindo a gente, tudo bem, querida? Boa noite, aí.
3: Boa noite, minha amiga Maggie.
1: Oi, querida.
3: Boa noite.
1: Maravilha.
3: Tanto tempo, hein?
1: Pois é.
3: Escutando as suas músicas.
1: Que beleza.
3: A sua programação.
1: Que maravilha.
3: Eu quero aí, Amado Batista, Catalão.
1: Certo.
3: Isso pra você.
1: Sim.
3: Assis, para o Grupo Mensageiro da Fé, Dona Marilene, lá na Rua do Mundo Novo.
1: Sim.
3: Pra mim, todo que curte.
1: Cheiro. Muito bem, que beleza. Pois é, fazia um tempo que eu não falava com a Isabel. Beijo pra você, minha amada. Obrigada pela companhia maravilhosa. Eu vou tocar Catalão já pra gente curtir o som do Amado do Brasil, viu? Valeu pela tua participação.

Legal, e agora sim tudo certo, está no ponto. Eu vou tocar para você que pediu Última Saudade, ao som do Toque 10. Alô, turma boa que confere, que curte o som do Toque 10, é para vocês. Alô, meu amigo Adriano lá em Umbuzeiro. Alô, turma, acompanhando 96. Valeu pela companhia, eu vou com você até as 9h30. A partir das 9h30, eu tenho por aqui o nosso amigo Franklin Souza. E tem transmissão ao vivo aí, direto do Arraiá, direto aí de Tapiramutá com o nosso colega Johnny Alisson.

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1: Muito bom, que beleza. 96,3. Agora são 9h19 e a nossa festa continua com o melhor da música aqui em nossa programação.
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1: Muito bom, e agora sim vamos direto a Tapiramutá. Vamos chamar o Johnny Alisson, que ele está ao vivo e vai bater um papo com a gente. Alô, Alisson, boa noite, querido.
4: Beleza, muito boa noite, Meg. Boa noite aos amigos aqui ouvintes da 96, a você ligado na nossa programação. De volta direto aqui de Tapiramutá, no melhor São Pedro do interior da Bahia, neste segundo dia do tradicional São Pedro, onde a movimentação aqui começou cedo. Começou desde as 15 horas com a movimentação das apresentações culturais. Tivemos o tradicional casamento caipira e essa noite promete. Promete ser uma noite especial, uma noite de muitas expectativas, principalmente pelas atrações que irão se apresentar aqui hoje no tradicional São Pedro de Tapiramutá. Hoje teremos aí uma das atrações mais aguardadas da noite, que é Batista Lima. Lembrando que o show de Batista Lima houve uma mudança. Estava previsto para as 22 horas. Esse horário foi mudado. Portanto, a apresentação do Batista Lima será às 23 horas. Júnior Miranda sobe ao trio à 1 da matina. 2 da matina, que seria o horário do Natson Ferinha. Também houve uma mudança, o show do Natson Ferinha será às 3 da manhã. Às 2 da manhã, o show fica por conta aí da Sammy Rocha, também no trio. Aí sim, às 3 da matina, sobe ao palco principal aqui o Natson Ferinha. Uma das atrações mais aguardadas da noite. Portanto, hoje nós teremos duas grandes atrações, que são duas grandes expectativas dos tapiramontãs, dos folhões, dos antigos visitantes que vieram para Tapiramontã e estão vindo para curtir o tradicional São Pedro aqui em Tapiramontã. E fechando esse segundo dia, já entrando no terceiro dia, Gabriel Sensação no trio. E a programação para o nosso último dia, o tradicional São Pedro aqui na cidade de Tapiramontã, começa às 15 horas com a concentração para a puxada dos blocos com Lucas Brito e o trio, saída lá da Superintendência de Cultura, ali já na entrada da cidade, depois do Poço Bonito. Às 17h30, teremos aqui a tradicional fogueira em pé. Às 18 horas, você que é fã do Thiago Aquino, chega cedo, porque exatamente às 18 horas sobe ao palco aí Thiago Aquino. Às 19h30, está prevista a apresentação aí da quadrilha e trança fichas. Às 20h30, Nando Bahia no trio. Às 23h30, Juan Rodrigues no trio. E às 22h30, teremos aí o forrozeiro Adelmário Filho com aquele autêntico forró. Meia-noite, Igor Diniz no trio, 1 da matina. A atração mais aguardada do São Pedro de Tapiramutá, que será o show de Unha Pintada. Portanto, no domingo, já na madrugada de segunda-feira, teremos aí a atração mais aguardada do São Pedro aqui de Tapiramutá, que será a Unha Pintada. Às 12h30, Everson Santos no trio, e fechando o tradicional São Pedro aqui de Tapiramutá, teremos aí às 4 da matina, Chinela de couro, fechando com chave de ouro, tradicional São Pedro de Tapiramutá. A gente aproveita e agradece aos tapiramontenses pelo acolhimento, pela receptividade. Agradece também ao nosso prefeito Roberto Venâncio, que esteve passeando hoje à tarde aqui com a gente em nosso QG. Muito obrigado, Roberto, pelo carinho, pelo zelo, pelo cuidado com a imprensa, acreditando em nosso trabalho, vendo a imprensa assim como um quarto poder e sabendo que é a importância da imprensa em um evento grandioso como é o São Pedro de Tapiramutá. Tivemos o privilégio de passear hoje aqui também com a deputada federal, né, que é parceira do Roberto Venâncio, né, um papo muito bacana, onde falamos aí das conquistas das mulheres. Ela que tem aqui saído em seu sexto mandato como deputada federal. Então, muito bacana, né? A gente está observando aí a mulher, o crescimento da mulher em várias áreas. Apiamos hoje com a deputada federal,
1: que maravilha,
4: de Portugal, parceiraça da gestão municipal aqui em Piritiba. Rapaziada de Piritiba já chegando ali, doutor Saulo, acompanhado ali do seu irmão Guine. Hoje a noite promete, a expectativa hoje é de casa cheia, já tem muita gente aqui, né, nas imediações da praça aqui de Itapiramutá, em especial os barracões. Então você que está aí nos ouvindo, aí dando tapa no visual, se adiante, saia cedo, para você vir devagar, sem pressa, curtir a noite e voltar na tranquilidade para o conforto e o aconchego do seu lar. Então, uma noite promete hoje, Meg Corrêa, daqui a pouquinho, estará aqui com a gente, nosso primeiro vídeo cantando, que foi ali jogar uma água no lombo.
1: Sim.
4: E já já chega aqui para ele fazer aquele movimento bacana, ele que gosta aí de ir sempre para o meio da muvuca. Você que está aí, Meg, como é que está o coração? É, já que você está aí nos bastidores, ouvindo o que de melhor está acontecendo aqui, está vindo a vontade, aquela vontade, eu queria aparecer aí, está aí no meio do folhão.
1: Ah, com certeza, bate aquela vontade de estar aqui com vocês, mas eu quero dizer que atração boa que não falta, o recado foi dado e o convite fica aí para a galera que vai curtir, né, o tradicional São Pedro de Itapiramutá, não é, Alisson? É isso aí.
4: Verdade, aí a gente aproveita e transmite essa energia positiva, a gente transmite essa emoção aqui do São Pedro de Itapiramutá. E como você colocou, obviamente a gente queria estar no Mundo, mas quem não pode estar aqui como você está aí, nessa missão, né? Estar junto com a gente, você que está aí com esse feedback, né? Fica aquela vontade de estar no meio.
1: Exatamente.
4: Da Mundo, o melhor São Pedro, interior da Bahia. E aqui realmente o calor humano é diferenciado. Muita gente aqui nos barracões e gente chegando. Hoje vai ficar pequeno aqui, tá piramontado, viu, Meg?
1: E essa festa promete, né?
4: Promete e promete muito.
1: Isso mesmo.
4: É, desde sexta-feira, que começou a alvorada às 5 da manhã, o povo não para, muita gente chegando a Itapiramutá. O prefeito Roberto teve o cuidado, junto com o pessoal da segurança, a Polícia Militar, a CIP Chapada, a Turma da Caesa, Mondesp, a Guarda Municipal, a Polícia Civil. Ele teve esse cuidado em relação à segurança para garantir que os sabiramontenses, os foliões, recutam a festa em paz. É aquilo que a gente frisou mais cedo. É aqueles que querem vir curtir um ambiente bacana, um ambiente gostoso, um ambiente festivo. Né, se alegrar, se divertir, até porque a gente trabalha aí o ano inteiro, precisamos desse momento para darmos uma relaxada.
1: Sim, né,
4: e recarregar as baterias. Então aqui é o lugar. Agora, aqueles que não têm um espírito de paz, de alegria, de harmonia, não precisam nem vir para cá, porque
1: isso,
4: se vier, com certeza, com o pensamento de bagunçar, aí vai dar aquele rolê na boate móvel, como frisou muito bem o prefeito. Né, se você quiser aí uma carona viatura, está ali disponível. Eu só quero uma carona viatura se for para me levar para casa. Mas aqui no Hotel 5 Estrelas, eu não quero, viu, Meg?
1: Tô te ouvindo. Oi, Alisson.
4: Beleza, Meg, valeu. Daqui a pouquinho a gente volta. Gil Santana chega daqui a pouquinho. Logo após a apresentação. Ali no trio, teremos mais apresentações e aí a gente vai passando para a galera essa energia e aguardando aqui o show do Batista Lima, UBL, com aquele forró romântico gostoso que só o Batista Lima tem. Lembrando que o show do Batista será às 23 horas. Valeu, Meg, segue você daí.
1: Valeu, meu querido.
4: A gente volta a lhe chamar.
1: Valeu demais, grande abraço. Pois é, fica o convite. Tem bandas, tem atrações para todos os gostos. Então vamos aproveitar esse São Pedro, que é tradição, não é? E a transmissão vai ser ao vivo aqui. Você também, você que não vai, pode acompanhar a nossa programação. Grande abraço ao Alisson. E daqui a pouquinho, às 9 horas e 30 minutos, tem Franklin Souza, tá bom? Grande abraço. E na sequência eu trago para você. você, Batista Lima, essa canção linda demais. Alguém pediu aqui, eu vou tocar logo na sequência, tá? Tem também Neto Brito, tem Matheus e Cauã. Enfim, as melhores rolam na melhor. 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Agora sim, são 9 horas e 29 minutos. Daqui a pouquinho, por aqui, o nosso amigo Franklin Souza. Sim.

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2: Olha só que beleza, o que foi combinado, né? Trato cumprido aqui, olha. Foi cumprido, ele tá por aqui, eu tô falando, tô me referindo aqui ao nosso querido Franklin Souza, ele está por aqui, vai comandar essa festa até que horas, menino? Me conta aí. Fala ali com a gente, tem um microfone aberto aqui pra tu.
3: Isso. Olá, galera.
2: Isso, tu vai ficar com a gente, aliás, você vai ficar aqui com essa turma boa até que horas?
3: E aí, galera, beleza?
2: Beleza, bom demais. Ele está por aqui, viu, meu povo? Cheio de gás, cheio de energia.
3: Tô na área.
2: Aham. Uhum.
3: Bom, a gente vai fazer a cobertura do São Pedro, que
2: está
3: para mudar. Vai até, acredito que hoje vai até 1h da manhã.
2: Que maravilha,
3: a gente vai na madrugada de domingo, viu, Meg?
2: Aham, que bacana.
3: Trazendo... Johnny Alice já tá lá, né? Ele já... Acredito que ele já fez alguma transmissão aqui,
2: sim,
3: né?
2: Sim, acabou de fazer a transmissão.
3: Pronto.
2: Inclusive, ele tá perguntando como é que tá o som aí. Como é...
3: Ave Maria,
2: chegando
3: tá uma,
2: com
3: tá uma
2: nitidez,
3: qualidade
2: top. Com perfeição.
3: É.
2: E a gente fica feliz, né? Por essa qualidade.
3: É verdade.
2: Por...
3: Eu costumo dizer, Meg, que cada programação aqui da Aimoré FM é realizada com todo carinho,
2: exatamente,
3: pensando
2: no profissionalismo,
3: cada ouvinte,
2: isso?
3: Né?
2: Isso aí.
3: É verdade.
2: E a gente fica feliz com essa qualidade, com esse som chegando, assim, olha, com essa qualidade aí na casa do nosso povo, fazendo essa transmissão maravilhosa com o apoio aí de toda a equipe da Prefeitura aí de Itapiramutá. A gente agradece demais, como o Alisson acabou de falar. A gente fica feliz com essa parceria, né?
3: Com certeza.
2: Então,
3: o melhor
2: amigo,
3: São Pedro da Bahia,
2: então a gente já está se despedindo, né? Um pouquinho aí do São João, do São
3: Verdade.
2: Pedro. Então, que a nossa festa, que os nossos festejos se encerrem com muita paz.
3: Muita
2: com
3: paz, muita alegria.
2: E muita tranquilidade, o que a gente deseja.
3: Muita saúde, né, Meg?
2: Exatamente. A gente pede aí às pessoas que vão curtir essa festa, que vão com o espírito de paz, né?
3: Paz, de brincadeira. Vamos brincar, vamos namorar, curtir.
2: Tanta coisa boa.
3: Vamos assistir as bandas, prestigiar o evento, que
2: exatamente.
3: É maravilhoso.
2: Exatamente, eu acabei de falar que quer dizer assim, atração boa que não falta, né?
3: E também, Meg, um detalhe importantíssimo, as pessoas que estão saindo daqui para ir para Itapiramutá ou em outras regiões também,
2: sim,
3: é de encontro até Itapiramutá. Se for dirigir, se você for
2: isso,
3: pegar a direção do carro,
2: exatamente,
3: se você for pilotar
2: garoto.
3: A sua moto, por favor, evita beber, porque
2: isso,
3: bebida e direção não se combinam, não dá certo, né, Meg?
2: Pois é, então fica essa dica valiosa, preciosa aí do nosso querido
3: Verdade.
2: Colega, não é? E vamos aproveitar, vamos curtir, porque atração boa, bandas maravilhosas, aliás, atendendo a todos os gostos, né?
3: Sim.
2: Música.
3: Ontem teve Pagodarte.
2: Exatamente.
3: Aí teve Pagodarte, teve Mala Sem Alça.
2: Mala Sem Alça.
3: Rapaz, três horas da manhã, Mala Sem Alça subiu ao palco e
2: Batista
3: fez um
2: Lima,
3: show.
2: Batista Lima, que é um showzaço, um show
3: isso,
2: maravilhoso. Tem também o Thiago Aquino aí, que o nosso
3: Aquino,
2: querido colega acabou de anunciar.
3: Ótimo.
2: E tantas outras bandas, não é? Então vamos aproveitar,
3: então,
2: meu
3: vamos
2: povo.
3: Vamos aproveitar.
2: Aproveitar com paz, com alegria, com muito amor no coração, né? E respeito
3: bom
2: ao próximo.
3: Demais.
2: Né? Menino, nós já falamos demais. Abraço aqui para toda a turma que está acompanhando o nosso programa. Obrigada pela companhia, obrigada pelo carinho. Você vai ficar aí, né?
3: Vou ficar aqui no
2: segurando
3: comando.
2: Segurando essa onda
3: maravilhosa. Vou ficar no comando da nave.
2: Então eu te agradeço. Aí, né?
3: Valeu, minha amiga.
2: Por esse apoio maravilhoso. Eu vou ficando
3: tamo
2: por
3: junto.
2: Aqui. Me despeço de todos vocês. Deixo um beijo no coração e desejo um feliz São Pedro aí para a turma. Beijos, meu povo. Tchau. E a gente fica com os meninos da dupla, Matheus e Cauã, todo sol. Beijos, tchau e até a volta. Aliás, até amanhã, a partir das 8 da noite. Valeu, meu povo. Valeu demais, Franklin Souza. Até
3: valeu,
2: a volta.
3: Meg.
2: Abraço e bom trabalho, meu querido.
3: Valeu,
2: tchau,
3: valeu.
2: Tchau.
3: Bom descanso.
2: Valeu demais.
3: Valeu. Tchau.
2: Agora são 9h35, meu povo. Tchau.

Muito bem, gente, em Piritiba são 21h46. Olha só, Franklin Souza já se encontra aqui nos estúdios da Amor FM para juntos fazermos o que há de melhor para você aí viajar nessa onda maravilhosa que é a Amor FM 96,3. Chama Piritiba! Daqui a pouquinho tem a transmissão de Johnny Alisson diretamente de Tapiramutá, né? Da cidade de Tapiramutá, cobrindo o melhor São Pedro da Bahia. Isso mesmo, hein? Alô, Johnny! Chama Piritiba! As atrações daqui a pouquinho vão ser divulgadas aí, as atrações do São Pedro de Tapiramutá para hoje, né? E aí, rapaz, olha só... Bom demais, hein, gente? Olha só, quero mandar um forte abraço aí pra minha amiga Tia Hilda. Alô, Tia Hilda, forte abraço pra você. Muito obrigado pelo seu carinho, pela sua audiência. Alô, Márcio Oliveira. Oh, Márcia tá ligeira, hein? Márcia tá de radinho ligado, sintonizado na melhor. Muito obrigado pelo carinho. Valeu! Olha só, minha amiga Jerusa, tamo junto. Gilderlan também lá no cantinho, hein? Forte abraço pra você, meu amigo Paulinho Piabas. Minha amiga Sirlene lá do Cobé, forte abraço para cada um de vocês aí, tá bom? Muito obrigado pela audiência. E fiquem de radinho ligados que neste instante já tem as atrações de Tapiramutá, o São Pedro mais gostoso da Bahia, mais potente da Bahia, né? Bom demais, hein? Tá, então, em Piritiba são 21h48. Tenha uma ótima noite para vocês.

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0: Muito bem, gente, em Piritiba são 22 horas e 7 minutos. Olha só, já estamos com ele diretamente de Itapiramutá para cobrir o melhor São Pedro da Bahia. Eu estou falando com Johnny Alisson. Boa noite, Johnny Alisson. E aí, beleza? Como é que tá o clima dessa festa maravilhosa?
1: Beleza, valeu, bacana, Franco. Muito boa noite a você. Obrigado. E você que já chegou no comando aí da 96, eu tô por cá ainda. Estou aqui no melhor São Pedro do interior da Bahia, aqui em Itapiramutá, Bahia, Brasil. Meu irmão, aqui hoje vai ficar pequeno, viu? Já está tudo lotado aqui hoje. Daqui a pouquinho tem a apresentação do Batista Lima. Houve uma mudança na programação. O horário do Batista Lima estava previsto para as 22 horas. Esse horário foi mudado para as 23 horas, assim como o show do Natson. Estava previsto para as 2 da matina. Esse horário aí foi mudado para as 3 da matina. Portanto, essa é a nossa programação. Houve essa mudança na programação, o que não vai atrapalhar em nada aí para os foliões. Muita gente já aqui em Itapiramutá, muita gente chegando. Os barracões aqui já estão lotados de foliões. É, e você aí que está no caminho ouvindo a nossa programação em seu veículo automotor, em seu carro, em seu gromóvel, na sua viatura, venha devagar, não precisa pressa. O importante é você chegar com segurança, curtir esse show maravilhoso e retornar com segurança para o seu lar, para o conforto do seu lar, o aconchego dos seus familiares. Então, chega para cá, porque essa noite promete, essa segunda noite do tradicional São Pedro, aqui na cidade de Itapiramutá, Bahia, Brasil. Ao Roberto Venâncio, nosso parceiraço, um dos prefeitos que mais trabalha na Bahia, o homem é diferenciado. Papeamos com ele hoje à tarde, ele falou um pouco do trabalho aqui em Itapiramutá, falou um pouco das parcerias, falou também, contou pra gente um pouco da história do Roberto. É o menino que foi jogado no lixo, foi encontrado numa lata de lixo, ainda com cordão umbilical. Ele que lançou recentemente um livro sobre a história dele. É uma história que ao mesmo tempo é triste, é uma história que nos ensina, né, o que é a persistência, o que é perseverar, o que é acreditar e não desistir dos nossos sonhos, dos nossos objetivos de vida. Então, o Roberto tem essa história, uma história de superação e conquistas. E tivemos o privilégio também de papear hoje com a parceira aqui da gestão, parceira do Roberto, a deputada federal Alice Portugal. Eu já conheci um pouco do trabalho da Alice Portugal, mas tive o privilégio hoje de conhecê-la pessoalmente, papear um pouco com ela, saber um pouco do trabalho dela. E eu, particularmente, fico muito feliz, Franklin, porque a gente observa a conquista da mulher em várias áreas. Independentemente de sexo, de classe social, né, todos nós somos capazes de ocupar cargos de grande nível. E a prova disso está aí, a mulher a cada dia conquistando o seu espaço. Então, parabéns aí ao Roberto, parabéns, né, a Itapiramutá. Roberto, que tem grandes parceiros, tem trazido muito para Itapiramutá, tem conseguido muito para Itapiramutá. Itapiramutá hoje é um canteiro de obras, é uma cidade realmente que passou por uma transformação muito grande. Quem veio a Itapiramutá alguns anos atrás e vem hoje, vê uma Itapiramutá completamente diferente. Falamos ontem dessa obra muito importante, que era um sonho dos itapiramutenses, principalmente para quem mora aí na região de Volta Grande, que foi aí a pista que liga Volta Grande a Itapiramutá. Recentemente também foi assinado pelo governo do estado da Bahia a obra que liga aí Volta Grande a Duas Barras e o Tinga, o que vai facilitar muito aí o escoamento de mercadorias nessa região e o fluxo de veículos também. E obviamente que isso melhora o comércio. Então, parabéns aí ao Roberto, que tem grandes parceiros, ele que tem assim uma proximidade, uma intimidade muito grande com o governo do estado da Bahia, com o Jacques Wagner, como ele chama carinhosamente de Painho, o Jacques Wagner. Ele tem também o carinho, chama o atual presidente, o Lula, o nosso presidente, com o vovô Lula, com muito carinho. Então, é a proximidade, a intimidade que ele tem, a parceria que ele tem com o governo do estado e também com o governo federal, além de outros parceiros, né? Então, deixo aqui esse registro, esse abraço. E a gente entende também que uma construção, ela se dá com parcerias. E o Roberto, ele tem essas parcerias. E parcerias que têm ajudado o Itapiramutá a crescer, a se desenvolver. Não é à toa que o prefeito Roberto Venâncio está em seu segundo mandato. Isso é prova do reconhecimento da população, né, itapiramutense. em relação ao trabalho dele, aquilo que ele se comprometeu a fazer pelos tapiramontenses, ele está fazendo, que é buscar o crescimento e engrandecimento dessa terra e desse povo. Portanto, daqui a pouquinho, teremos ali a apresentação no trio e, na sequência, a apresentação do Batista Lima no palco principal. Só para frisarmos aí aos amigos ouvintes nesse momento, os equipamentos já estão todos montados, né? Então, assim que finalizar ali a apresentação da Sami Rocha, teremos aí, ou melhor, da Grace Pires, teremos a apresentação do Batista Lima às 23 horas. Só lembrando que esse show estava previsto para as 22 horas, mas houve essa mudança na programação, que na minha visão ficou bem melhor para o Folião, porque após Batista Lima, às 23, uma da matina, teremos Júnior Miranda, Sami Rocha e, na sequência, Nath Superinha, que também houve uma mudança aí na programação. O horário do Nath estava previsto para as 2 da matina, por uma questão de logística, aí já mudaram aí o horário para as 3 horas, já para não haver atraso. Então, essa é a programação de hoje. Já já a gente passa a programação de amanhã. Aguardando aqui o Giro chegar para a gente dar carga, já que ele gosta de ir para o meio da muvuca. Valeu, Franklin. Segue você daí que já já eu volto a te chamar em Moré FM 96,3, presente no melhor São Pedro do interior da Bahia.
0: Valeu, Johnny. Boa sorte aí, bom trabalho. Valeu, valeu. É isso aí, gente. Você ficou com o Johnny Alisson transmitindo, fazendo a transmissão aí do São Pedro de Itapiramutá, hein? Bom demais. 22 horas e 13 minutos. Em Curitiba são 22 horas e 13 minutos. Olha só, você conferiu aí Johnny Alisson passando as informações, né, das atrações aí de Itapiramutá para hoje, sábado, dia 27/6/2026, hein? Olha só, Nádio Suferinha aí,

Daqui a pouquinho temos a programação fim de noite, hein? Pra você se apaixonar de verdade. Daqui a pouquinho temos ele também, trazendo mais informações de lá de Tapiramutá, hein? Eita, Tapiramutá, um friozinho gostoso, hein? É o melhor São Pedro da Bahia. Alô, Jerusa! Então, uma ótima noite pra vocês. Você.

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1: 10h44.

0: Essa canção fala de uma nova história, mas eu queria também nesse DVD cantar uma antiga história de amor, que foi contada pra mim por um apaixonado que sensibilizou meu coração, e aí eu compus.
1: Muito bem, gente, em Piritiba são 22 horas e 50 minutos. Daqui a pouquinho tem o show de Batista Lima lá em Tapiramutá, hein? Rapaz, a galera tá na expectativa massa pra esse showzaço lá em Tapiramutá. É o São Pedro, o melhor São Pedro da Bahia. Olha só, gente, ontem por volta, pela manhã, né, no caso, foi perdido uma carteira contendo seus documentos e uma quantia em dinheiro. Quem perdeu foi o nosso amigo Manuel Ferreira Félix de Oliveira, lá do Porto Feliz. Ele pede quem encontrou ou quem encontrar essa carteira, por gentileza, deixar aqui nos estúdios da Imoré FM, que será bem gratificado, tá bom? Olha só, ontem, sábado, dia 26, de manhã, por volta de umas 8 e pouca da manhã, foi perdido uma carteira contendo os documentos e uma quantia em dinheiro do seu Manuel Ferreira Félix de Oliveira, ele que reside lá no distrito de Porto Feliz. E ele pede, né, para quem encontrou ou quem encontrar essa carteira, por gentileza, deixar aqui nos estúdios da Imoré FM, que será bem gratificado. Muito bem, ó, Batista Lima canta Por Que Não Vem.
0: Diz por que não vem. Fala de uma nova história, mas eu queria também nesse DVD cantar uma antiga história de amor, que foi contada pra mim por um apaixonado que sensibilizou meu coração, e aí eu compus essa canção. Vamos cantar juntinho? Nos teclados de Marquinhos Silva. Essa marcou minha história na Limão com Mel. Vai sempre marcar.

0: operações em todo o país prenderam quase 8 mil bandidos. Apreenderam 80.
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2: Muito bem, gente, em Piritiba são 23 horas e 10 minutos, olha só, 23 horas e 10 minutos, já estamos com ele diretamente de Itapiramutá, alô, Johnny Alisson.
3: Beleza, valeu, Franklin, você aí do outro lado, ligado na 90. Agora sim, preparem os seus corações, porque o BL tá na... O show do Batista Lima, aquele forró que apaixona, viu? Particularmente eu sou fã do Batista Lima. Primeiro, pela simpatia e simplicidade do Batista Lima. É um artista diferenciado já nesses quesitos aí. Eu admiro muito um artista pela simplicidade, pela humildade. E o Batista Lima, ele tem esses pré-requisitos. Sem falar do profissionalismo dele, né, do talento do Batista Lima. Casa cheia aqui em Itapiramutá, Franklin, aqui as dependências aqui da praça, da feira aqui, lotadas os foliões, agora já se aglomeraram aqui, o metro quadrado mais disputado da Bahia aqui no São Pedro de Itapiramutá. Alô, Roberto Venâncio, acertou na contratação, viu, irmão? Batista Lima, diferenciado, casa cheia aqui em Itapiramutá, na segunda noite do tradicional São Pedro aqui de Itapiramutá, Bahia, Brasil. Nesse momento, a turma passando o som ali para a chamada do Batista Lima. E enquanto passa o som, o folião já começa a se balançar naquele movimento gostoso aí, né, do forró do Batista Lima. É o forró romântico do BL. E a você ligado na nossa transmissão, muito obrigado. Daqui a pouquinho a gente vai tentar, Frank, chegar ali no palco, ver se a gente consegue passar o microfone para o Batista, né, para ele cantar um pouquinho ao vivo aqui para a Imoré FM, para quem está em casa, se ligar aí na voz do BL. Vamos ver se a gente consegue aí, mas eu acredito que vai dar tudo certo. Portanto, daqui a pouquinho, vou dar um pulinho ali no camarim, tentar passar o microfone aqui da Imoré para o Batista Lima, para ver se ele consegue aí cantar ao vivo com a gente. Vamos ver se o homem consegue cantar com dois microfones. Alô, Roberto Venâncio, o prefeito que mais trabalha na minha Bahia. O homem é diferenciado. Grande Roberto, muito obrigado pelo carinho, muito obrigado pelo reconhecimento para com a imprensa, né? Ele que entende que a imprensa é o quarto poder, tem sempre apoiado o trabalho, principalmente da Imoré FM aqui em Itapiramutá, no São Pedro, aqui da gestão do Roberto. Nós nunca ficamos de fora, ele sempre com esse cuidado, com esse carinho, com esse zelo, né, com a rádio Imoré FM, valorizando a imprensa, valorizando o quarto poder. Isso mostra que é um cara que tem uma visão diferenciada, que valoriza o trabalho da imprensa, sabe a importância do trabalho da imprensa. Então, a você, Roberto, nosso muitíssimo obrigado, parabéns por esse evento maravilhoso, tradicional São Pedro de Itapiramutá. Sem sombra de dúvida, um dos melhores São Pedros do interior da Bahia e da nossa região, é o melhor. E você que está em casa aí, ó, a emoção é essa aqui. O metro quadrado mais disputado do interior da Bahia. O calor humano diferenciado, o acolhimento do Itapiramutense. Parabéns, Itapiramutá, parabéns esse povo, essa gente. Parabéns, prefeito Roberto Venâncio. Agora sim, viu, Frank, já passagem de som. O locutor Fredson Pires já chega ali agora para fazer a chamada. E o bicho vai pegar. Logo após aqui a abertura, aqui a chamada do Fredson Pires, ele que está ali falando do Roberto Venâncio, a gente vai tentar ir para o palco ali, para tentar aí ver se o Batista Lima consegue nos dar aí essa honra de cantar com os microfones da 96 para quem está em casa acompanhar ao vivo aí. Meu irmão. Então, daqui a pouquinho, porque está chegando a hora. É o BL. Ali o Fredson Filhos. Aí.
4: Batista Lima!
3: Já anunciado o Batista Lima e tome show, tome sucesso. Meu irmão. Aqui é assim. Rapaz, agora sim, Fred.
2: É o Batista Lima, Batista por onde Lima, passa, arrasta multidões,
3: é
2: hein, Johnny?
3: É sucesso, meu Franco. É sucesso. O Prédio já fez ali o chamado. O BL agora vai entrar aí e o público vai ao delírio. Só flash de celular, só câmeras ligadas para fazerem aí aquele vídeo maravilhoso da abertura aí do BL Batista Lima, o diferenciado do Brasil. Vamos tentar ouvir um pouco aqui da abertura?

0: obrigado, coração, pelo convite. Estou aqui de cima vendo vocês. Está lindo, está maravilhoso. Cadê meus apaixonados? Olha a mãozinha do céu, vem, galindão. Olha a mãozinha batendo com a palma da mão. E bate em cima pra ficar bonito, tá ficando lindão, vai. Toma conta de mim.
1: É, e o homem chegou chegando, viu, trazendo aí uma canção das antigas. Essa é das antigas. Toma conta de mim. Valeu, Franklin. Segura aí que eu vou tentar ali ver se a gente consegue aí. É que o Batista faça aquela canção diferenciada aí para Imoré FM. Direto pra você que tá em casa. Valeu, Franklin, segura aí que daqui a pouquinho eu volto ali chamar. Pode deixar a conexão, valeu, Franklin.
2: Valeu, Johnny, vai lá, meu amigo, vai lá.

0: Alô, Johnny.
1: Beleza, valeu, Franklin. Tô chegando aqui, tô invadindo o camarim, tô invadindo o camarote, eu tô com ele. Eu tô com o diferenciado da minha Bahia, eu tô com o Roberto Venâncio, um dos melhores prefeitos da minha Bahia. Qual é a sensação e a emoção nesse momento, curtindo aqui de camarote esse presentaço para Tapiramutá, para os tapiramutenses e os foliões, meu prefeito Batista Lima em Tapiramutá, no melhor São Pedro do interior da Bahia.
2: A sensação é a melhor possível, ver essa praça lotada e Batista Lima já mexendo com os corações apaixonados do nosso público, do povo de Tapiramutá, do povo da região, do povo de Piritiba. Isso é que é bom, que nós preparamos tudo aqui com o maior carinho, com muito cuidado, com segurança, com tudo que possa dar direito para proporcionar uma grande festa. E já está consagrado, o maior e melhor São Pedro da Bahia é aqui em Tapiramutá.
1: E o melhor ainda é ter um prefeito que trabalha pelo povo. O que dizer a esse povo nesse momento, com essa emoção, praça lotada, para aqueles que não acreditavam, para aqueles que duvidavam do sucesso do São Pedro de Tapiramutá, para aqueles que duvidavam do Roberto, do trabalho do Roberto, o cara que busca sempre o crescimento e engrandecimento dessa terra. O que dizer nesse momento, meu prefeito?
2: Primeiramente, agradecer a Deus. E segundo, ver essa praça lotada, isso nos dá mais coragem e determinação para que a gente corra atrás para trazer mais investimento e fazer mais São Pedro bons, potentes, com grandes atrações a nível de Batista Lima e já também de bater unha pintada não, o Nato Superinha, para acabar de lotar essa praça e dizer sim, Tapiramutá é o local que a Bahia, no São Pedro, que foi consagrado como melhor e está aqui afirmando que é isso que nós temos que fazer. E pode ter certeza, Johnny, que o que nós temos aqui é coragem para trabalhar e correr atrás, e eu não vou me cansar de fazer o melhor pelo meu povo.
1: Beleza, hoje à tarde nós falamos aqui de trabalho, falamos de projeto, falamos com a deputada, né, a deputada federal, a sua parceira, que se comprometeu em continuar ajudando Tapiramutá. Esse momento agora é o momento do prefeito curtir esse show especial. Mas, meu prefeito, eu queria que o senhor deixasse aí um recado, um convite para quem está em casa para vir curtir o melhor São Pedro do interior da Bahia, que é aqui em Tapiramutá. Porque, como o senhor falou, em Natsu, teremos ainda unha pintada que promete aí no último dia do tradicional São Pedro de Tapiramutá.
2: Olha, quem tiver em casa ainda, levante, se arrume, faça sua produção e venha curtir um som para mexer com seu coração, que é Batista Lima, que já está aqui dando um showzaço. E nós estamos esperando vocês aqui com carinho, com amor e com coração leve, cheio de paixão, porque é isso que nós temos que fazer, trazer amor, paz. E eu desejo um sucesso para todos os foliões e venha para Batista Lima, venha para Tapiramutá.
1: Valeu, prefeito Roberto Venâncio, diferenciado da Bahia. Parabéns, meu irmão, o prefeito que mais trabalha na nossa Bahia. Chega para cá, você que tá ligado aí na nossa transmissão. Vamos tentar aí fazer, vamos ver aqui se o Biel consegue entrar pra gente aqui com o nosso microfone para transmitirmos ao vivo aí para toda a nossa região. É, meu irmão, é o São Pedro de Tapiramutá, é diferente dos iguais. Segura aí, Franco, você aí do outro lado, porque daqui a pouquinho a gente tenta fazer aquele bate-papo só figuras aqui de Tapiramutá. Aqui eu tô em casa, Tapiramutá é diferente dos iguais. Ô, oh, minha Tapiramutá diferenciada, parabéns, Tapiramutá, parabéns, Roberto Verão. A gente invadiu o camarim. Eu estou agora aqui no camarim, próximo aqui, né, o Batista Lima. Vamos ver se a gente consegue aqui, né, passar o microfone para ele. Deixa o Batista virar para cá. O Batista sempre muito atencioso com a imprensa. E aí a gente aproveita, né, para transmitir também um pouco dessa emoção para quem está em casa, para quem está lá do outro lado. Eu vou tentar por uma entrada diferente ali, para ver se a gente consegue ali passar o microfone ali para o Batista Lima. Então, Franklin, segura aí, pode deixar a conexão, porque daqui a pouquinho eu volto a te chamar, meu garoto.
0: Valeu, Johnny. Tamo junto, meu chegado.

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1: Beleza, Franco, voltamos de volta aqui direto de Itapira Montar. Olha, o microfone a gente não passou não, mas conseguimos algo melhor. O homem vai dar carga na Imoré FM, já tá lá no monitor, Gilson Santana e a Muvuca aí que demora com essa pra chegar aqui, tumultuou aí, foi rapaz.
2: Rapaz, deu trabalho pra chegar muita gente, pra estacionar o carro, meu amigo, foi dificuldade, viu? Tá aí, rapaz, casa cheia, tá pra botar a praça lotada, de fora a fora, todo mundo brigando por um espaço para curtir esse show maravilhoso que você tá transmitindo aí, o Batista Lima. E tem mais, hoje já tem Nadson Ferinha, hein?
1: É, rapaz, às 3 da matina, Nadson, o Ferinha no maior São Pedro de Itapira Montar, Bahia, Brasil. Agora, falar de Batista Lima é falar de um artista completo, de uma simplicidade, de uma simpatia sem igual, de humildade incrível, assim como a produção. Conversei agora ali com o produtor, numa simpatia com a imprensa, nos tratando com muito carinho, com muito respeito. Então, parabéns ao Batista, parabéns à produção do Batista Lima. Inclusive, convidou a imprensa, convidou a Imoré FM para, após o show, ir para o camarim, para o Batista Lima fazer uma chamada para a Rádio Imoré FM. Ou seja, isso mostra o diferencial desse grande artista, além do talento, a humildade e a simplicidade do Batista Lima, Santana.
2: Verdade, verdade. Isso chama muita atenção, né? Já que é um artista de nome hoje. Nacional, diria até internacional. Um cara que já vem há anos fazendo grandes shows, já fez seu nome no nosso país, já tocou em toda a região do Brasil. E é muito bom. É muito bom que ele reconheça que a imprensa é tudo. Rádio é tudo para um bom artista. Sempre. Se a rádio não toca, para, meu amigo.
1: Se a rádio não toca, o povo não sabe e o artista não estoura. E o Batista Lima, tanto ele quanto a produção, sabem da importância da imprensa, valorizam a imprensa como sendo o quarto poder. Agora, meu irmão, curtir o Batista Lima é se apaixonar e voltar no tempo. Para quem tem uma paixão do passado, assim como algumas pessoas que estão aqui, eu não sei você, aí o coração dói, né, Santana?
2: Ah, Maria, com certeza, aí dá vontade de tomar um uísquezinho. Ah, rapaz, não fale não, que aí o cara come água até de manhã, viu?
1: É o BL, vamos curtir um pouco aí do Batista Lima. Se liga aí, Frank, é você que tá em casa.
0: 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Toca bem,

0: Esse é o clima aqui em Itapiramutá, Bahia, Brasil, no melhor São Pedro do interior da Bahia. Alô, Santana, cadê você? Tá no meio da muvuca aí, Santana?
1: Filho, eu tô no meio da muvuca, eu tô louco, ave Maria, muita gente tá pra mudar. Rapaz, faz muito tempo que eu não vi a praça tomada desse jeito. Não, mas já bem que tem um som negro aqui, já com muita cobertura, mas hoje, meu amigo, tá bonito se ver, viu? Tá bonito, tá bonito, tá bonito. A galera tá brigando aqui no espaço, meu amigo. E muita mulher bonita, ave Maria. Aí, pai, eu choro, viu?
0: É, mas e a mulherada reclamando que a macharada não tá convidando pra dançar. Tem que chamar as mulheres pra dançar.
1: Depois, depois vou chamar o Arthur ali, ver se ela quer dançar mesmo ou se é papo furado.
0: Esse Santana só quer graça. Ele que tá lá do outro lado, tá no meio da muvuca. Sinta a pressão aí, você ligado na 96. É Batista Lima no melhor São Pedro do interior da Bahia. Papiei ali com o Roberto e o homem feliz da vida com a sensação de dever cumprido. Eu perguntei ali, Roberto, qual é a sensação de ver Itapiramutá lotado, esse espaço aqui lotado, né, para curtir aí uma das maiores atrações do Brasil. E ele simplesmente respondeu: Johnny, a felicidade é imensa, a sensação de dever cumprido, e esse povo merece.
1: Com certeza, Roberto, o prefeito Roberto Delanço e toda a sua equipe está aí de parabéns para fazer um sorteio desse. Realmente tem que ter caráter e responsabilidade. Fez um sorteio e ninguém tem o que reclamar. O melhor sorteio da Bahia. Grandes atrações. Tivemos por aqui, falando ali, pagodar. É, tivemos a de Mário Coelho, né? A de Mário Coelho amanhã, né? Amanhã, é. A de Mário Coelho amanhã. Rapaz, são muitas atrações. Tá pra montar peso. E a região respondeu, viu, Alisson? A região inteira respondeu, porque todo mundo tá aqui. Você procurar aí a galera aí, todo mundo, em toda a região, veio curtir o melhor São Pedro da Bahia.
0: É, meu irmão, e tome mais Batista Lima aí, Franco. Deixa o couro comer.

0: Essa canção, Santana, ela embalou muitas paixões. Imagine para quem terminou aí um relacionamento e está apaixonado.
1: Aí lasca, viu? Fala apaixonado, cara, come água até de manhã, viu? Olha, Alemão, você vem falando de novo do Júlio Cardoso, lá em você, aí. Também nome da, o homem Gilson Pamonha, melhor pamonha. Guerreiro é com o cara, viu? A barriga dá 2 metros. Ô, barriga dura da frente.
2: Isso porque é seu patrocinador. Eu quero morrer seu amigo, viu? Eu quero morrer seu amigo, rapaz. Alô, Gilson da Pomão, eu estourado, você tá me levando para Guarapiar. A sua que ontem disse que ia voltar para tomar um aeropel e sumiu. É, o homem é diferenciado, o grande Gilson da Pomonha. Alô, alô, alô, você do outro lado. É o São Pedro de Itabira Montal, melhor São Pedro do interior da Bahia, Santana.
1: Com certeza, e você que não veio hoje, vem pra cá amanhã, que amanhã tem Ademário Coelho e grandes atrações. Lembrando, galera, que hoje já tem o Nadson Ferinha, é às 3 da manhã, Nadson Ferinha. Então você que ainda tá pensando em vir, dá tempo, vem pra cá, vem curtir a festa com a gente. Agora venha na paz, mano. Venha brincar, venha dançar, venha namorar. Tem muita mulher pro cara se agarrar. Agora o cara tá se agarrando com macho, pô, tu é doido, é?
2: É isso aí, Santana. Aqui é um lugar de curtir, né? de arrumar o velho boy de quento. Quem não arrumar um boy de quento aqui não arruma nunca mais.
1: Ah, com certeza, meu amigo. Mulher, aí bolando. Tem 7 mulheres para cada um, meu filho. Ué, hoje é mulher demais, meu filho. Hoje o país se arma. Eita, nós. Hoje é o melhor sorteio da Bahia. Ei, Tapira Montar, Joriado.
2: Tapira Montar, Bahia, Brasil, melhor São Pedro do interior da Bahia, em Moré FM, ao vivo, cobrindo tudo para você. Ação. E tome sucesso, Franklin.

0: você canta lá. 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
1: Essa é das antigas, meu Santana. Essa aí também é do baú do BL.
2: Rapaz, o homem tá relembrando os sucessos do passado. E a galera acompanhando todo mundo indo ao Torinho com ele. É Batista Lima, o estourado, rapaz.
1: É Tamera Montal, o melhor sujeito do interior da Bahia. O Roberto Verante, o prefeito diferenciado, estourado. Casa cheia aqui em Tamera Montal. E lembrando que teremos ainda hoje, Santana.
2: Aê, meu, um show também aguardado. A galera agulhada para ver ele. O estourado Nalisson Ferinha, rapaz. Se apresenta hoje às 3 da manhã. E a galera tá colada. Só sai quando acabar o show.
1: É, o povo aqui só sai do lixo, é quando os garis chegarem para trabalhar.
2: Exatamente.
1: E vamos curtir mais um pouco aí do BL.

0: Aí a galera vai ao Delírio Santana.
1: Com certeza, Johnny Alisson. Eita, nós. Batista Lima. Aqui direto da Premontar, no menor São Pedro da Bahia, hein?
2: Transmissão vivo,
1: Roberto Venâncio está de parabéns. Jogou duro, hein? Programação maravilhosa. Três dias de festa. Impecável, hein? Parabéns, Roberto Venâncio. Parabéns à equipe aí. Aqui de Premontar. Pela bela festa, né, não, Johnny?
0: Eu perguntei. Verdade. Você viu agora aí a gentileza do Batista. Falando da rádio, mandando abraço pra gente, falando aí, né, da 96, aí Moré FM de Piritiba. É, esse carinho, né, esse respeito que o Batista Lima tem também pela imprensa, viu, Santana?
1: Com certeza, com certeza. O artista que não reconhece hoje a imprensa é um artista que acaba perdendo. E rádio é principal, porque hoje é o veículo mais ouvido, é a rádio. Pode pesquisar, todo mundo ouve a rádio. O cara vai trabalhar de manhã, o rádio ligado. A dona de casa está em casa, fazendo ali as suas tarefas, ouvindo a rádio. O vaqueiro levanta cedinho. Vai tirar o leite do gado, ouvindo a rádio. E assim, sucessivamente, né? A rádio, em primeiro lugar, sempre foi comprovado e continua sendo um veículo de comunicação mais rápido do mundo. Chama-se rádio. É maravilhoso.
0: Verdade. A rádio não atrapalha quem trabalha. A credibilidade da rádio é diferenciada, mesmo com a evolução da tecnologia. Você vê aí que a rádio ela continua sempre em primeiro lugar. Agora mesmo saíram duas pesquisas recentes aí. Primeiro, sobre a credibilidade da informação. O rádio em primeiro lugar. Mesmo com o avanço da tecnologia, etc. e tal, a rede social, a rádio ainda está em primeiro lugar. Mostrando que a rádio sempre acompanha aí as gerações, Santana.
1: Não poderia ser diferente, né? Porque a rádio ela tem a credibilidade de passar informação real. Enquanto nas redes rola muito fake news. Às vezes você recebe a informação na rede e quando você vai pesquisar é falsa. Então, a rádio não. O locutor que está ali fazendo a parte jornalística, ele só vai passar a informação no ar, a informação correta. Ele vai corrigir, vai pegar todas as fotos para poder passar para o ouvinte. Então, a rádio tem essa credibilidade de passar a informação correta. Por isso que a rádio continua se mantendo em primeiro lugar e vai continuar sendo devido também, como você falou, hoje tem as informações nas redes, mas infelizmente temos muito fake news, né?
0: A rádio tem a maior credibilidade. Santana, por hoje nós vamos ficar por aqui. Eu quero agradecer a você a parceria, agradecer aí o Franklin, agradecer aos amigos radiovintes. Lembrando que às 3 da matina tem Nath Ferinha, essa madrugada já de domingo. O Domingão promete aqui em Itapiramotá e a gente vai estar acompanhando tudo. Uma das atrações mais aguardadas do São Pedro será a Unha Pintada. É que já será hoje já é domingo. Então a gente volta logo mais com mais informações à tarde, passando tudo que vai estar acontecendo aqui em Itapiramotá, fazendo a mesa redonda com o pessoal da segurança, falando como foi preparado, sabendo das ocorrências, para passar as informações aos nossos ouvintes. Portanto, você do outro lado, muito obrigado. Obrigado, Itapiramotá. Finalizando a nossa transmissão. Por enquanto, retornando mais tarde, Gil Santana.
1: Com certeza, 96 FM, sempre em primeiro lugar. E agradecendo a galera, né? Tá sempre ligado na Doré, a gente faz a transmissão. Eu lembro que a gente ficava até, eu e Alisson, aqui até 2 horas da manhã e tal. E a gente brincava com a galera e o povo, rapaz, tava ligado.
0: Valeu, valeu, Santana, valeu, Franklin, muito obrigado. Tchau, tchau, vai descansar que você merece um bom descanso. Amanhã nós teremos aí um novo encontro. Valeu, Franklin.
3: Valeu, Johnny Alisson, valeu, Gilson Santana, diretamente da Itapiramutá, no melhor São Pedro da Bahia.

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1: Muito bem, gente, em Piritiba são 23 horas e 48 minutos, hoje eu vou ficando por aqui, mas desde já quero agradecer a todos vocês que estiveram marcando presença aqui comigo, ouvindo as transmissões diretamente de Itapiramutá. Valeu, muito obrigado pelo carinho, pela audiência. Amanhã, a partir de 5 horas da manhã, eu estarei aqui para a gente fazer a programação Despertar Chapada, que vai até as 8 horas. E valeu, boa madrugada pra todo mundo aí, tá bom? Valeu, tchau, tchau, fui!

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10: Muito bom dia pra você, amigo ouvinte do outro lado do rádio, você que nos acompanha via o aplicativo, meu muito bom dia pra vocês. Olha só, dia 28 de 6 de 2026, e vamos dar início aqui à programação Despertar Chapada. Muito obrigado, valeu gente, forte abraço pra cada um de vocês aí, tá bom? Olha só, rapaz, e para começar, Ivan Diniz, poema homenagem às mães, olha só. Logo na sequência você vai curtir Teixeirinha, chofer de táxi, chofer de táxi. Olha só a música aqui do meu amigo, nosso amigo Teixeirinha. Olha só, gente, tá chovendo, tá caindo água aqui em Piritiba e o friozinho tá comendo no Berro 30. Logo mais à noite, né, temos aí a transmissão de Johnny Alisson diretamente do de Itapiramutá, cobrindo o melhor São Pedro da Bahia. Isso mesmo, lá em Itapiramutá tá rolando o melhor e maior São Pedro da Bahia. Rapaz, é top demais, gente. Muito bem, Piritiba, são 5 horas e 2 minutos. Você está curtindo a programação Despertar Chapada aqui diretamente dos estúdios da Moré FM. Logo mais, né, iremos ficar até as 8 horas coladinhos. Valeu, gente. Logo mais umas 7h40, 7h30. Vamos ter a programação da Igreja Presbiteriana, um novo amanhecer, né? E quem vai apresentar hoje é o pastor Aldon. Muito bem, coisa boa, tá chovendo lá fora e aqui no estúdio tá quentinho demais. Quero abraçar minha amiga Jerusa, minha amiga Vera Martins, minha amiga Márcia Oliveira, né, que está curtindo aí a programação da Amor FM, já levantou cedo, já botou o café no fogo e já tá acompanhando aqui a programação do Franklin Souza. Comunicando com você aqui diretamente dos estúdios da Emoré FM. Bom demais. Tá, então, em Piritiba são 5 horas e 3 minutos. Tenha uma ótima manhã para vocês.
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0: Eu quero apresentar a vocês esses dois grandes artistas, esses dois grandes atores, dois grandes cantores, e compositores também, que fazem um trabalho maravilhoso separadamente e que juntos, na novela O Rei do Gado, têm feito uma dupla que tem emocionado o Brasil inteiro. Eu tenho a honra de apresentar Sérgio Reis e Almir Sater. Saracura e Pirilão.
1: Sabe, sempre que eu fico vendo vocês, eu fico com vontade de cantar alguma coisa com vocês, sabe? Mas alguma coisa que eu não canto, sabe?
2: Uma coisa que você nunca cantou?
1: É.
2: Moda de viola.
1: Moda de viola. Né?
2: Isso é verdade.
1: Será que eu...
2: Vão arriscar?
1: Vamos arriscar?
2: Vamos arriscar.
1: Vamos partir para uma? Então vamos lá.
2: Já que nós estamos aqui representando o Saracura e Pirilampo do Rei do Gado, vamos cantar o Rei do Gado, tá bom?
1: Então vamos lá.
2: Vamos lá. Olá, amigo.

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Então, galera, com muito carinho e muito prazer que eu chamo aqui no palco Trio Nordestino! Simbora!

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0: fora. Não é de dentro para. Se não fosse a superfície. Começou assim, bem bonito, dizendo graças a Deus. Que vontade de assim. Obrigado. Participa também dela. Eu sou compositor, não sei se alguém sabe aqui. Quem já sabe que eu sou compositor? Tá doido, vocês também. Quem não sabia? Perdeu nada. Eu gosto de compor, Thiago. Eu gosto de fazer poesia. E você sabia que isso é minha alegria? Eu enfrentei déficit de atenção. Por isso que presta atenção, vou falar uma coisa. Quer ver eu perder a atenção? Se não, para mim não perder a atenção, eu tenho que fechar os olhos. Se eu estiver no lugar e alguma coisa acontecendo, eu não estou percebendo. Eu acostumei a não perceber aquilo. Eu faço esse tratamento até hoje. A psicóloga Cristina, ela me trata. E ela falou uma coisa, olha só, a Cristina falou uma coisa muito séria. Olha o que a Cristina falou comigo. Minha esposa foi também, porque nessa segunda sessão de tratamento ela precisava saber disso. Ela falou, Anderson, algumas ausências, ela falou, vou quebrar o protocolo, Cristina, vou te contar um negócio, vou falar com a Cristina.
1: Ela, eu fui lá me tratar, ok?
0: Ela falou assim, ah, hoje eu tenho que te confessar, ok, pessoal? Só que eu sou bem vivo, não, você sente aí, uma ausência que às vezes Deus vai causar para no lugar dessa ausência a gente reconhecer a graça de Deus. E foi isso. Eu fiquei reprovado muitas vezes, muita dificuldade no psicólogo, muito reprovado direto, não conseguia passar de jeito nenhum. Até que a professora Regina falou assim, faz o seguinte, pega o seu violão, o que você sabe fazer? Eu só sei tocar violão e sei fazer poesia. Então pega isso e traga para a sala de aula. Falei, sério, Regina? Essa história está no Celso Portioli. Você pode conferir, Anderson Freire no Celso Portioli, essa história de vida. Aí eu peguei o violão e vim para a sala de aula e comecei a compor. Regina falou uma coisa muito séria. Talvez você nunca vai ser bom em escrever em português como eu sou. Mas, Anderson, eu nunca vou fazer bem o que você sabe fazer. E assim é a vida. E eu comecei a compor. Através daquela palavra, eu comecei a melhorar. Comecei a perceber as pessoas que Deus coloca na minha vida. Você precisa selecionar quem vai te ouvir. Quem vai te ouvir? Ou seleção difícil. Carlos Adenaí, meu amigo, vai atender uma mulher. Que durante muito tempo, eu expulsava o demônio dela. Só que o demônio nunca saía. E ela tentando... E o filho desesperado, até que o filho me ligou, olha, o que eu faço? O teu amigo. O quê? Ele me lembra Jesus. O quê? O melhor especialista em curar emoções chama-se Jesus. Por quê? Porque ele sabe ouvir. Ele não vai te interromper. Porque ele também não usa a sua voz para te curar. Ele usa o seu silêncio para te tratar. Ele ouve. E quando ele fala, a última palavra é o bastante. Aí eu levei aquela mulher também em casa de Anaí. E sabe o que fez aquela mulher se posicionar com o tempo de cura? Quando ela falou, ele falou para ela, isso que você está passando, não é isso que é demônio não. É o quê? Porque a vida toda eu fico assim, no quarto escuro, eu começo a andar para lá e para cá, eu fico falando desse porta de lobo e todo mundo me chama de doida. Ninguém quer se aproximar de mim, mas Carlos aproximou dela e falou assim. Eu também estou sujeito a isso.
1: Sério?
0: Sim, sua gente. Se eu sou sujeito a isso, você também pode melhorar. Porque amanhã você pode melhorar. Pela primeira vez aquela mulher entendeu que ela não estava distante da possibilidade de melhorar. Porque aquele que tratava ela desceu ao mesmo nível dela. A pessoa que vai te ouvir, que vai te ajudar. Não é aquela que olha para você lá de cima. É aquela que desce e fala, sou sujeito. Não é Pedro que subiu até Jesus para voltar a seguir. Foi Jesus que foi até Pedro e falou, Deus. Não é o teu amor, é o meu.
1: Glória a Deus.
0: Não é a tua força, é a minha graça.
1: Glória a Deus.
0: Não é o quanto você é bom, e ainda que você seja tão ruim, eu sou bom, Deus é bom, eu vim atrás de você. Você tem uma nova oportunidade, você pode erguer a sua vida, você pode melhorar. E aquele Pedro que queria voltar a pescar, porque desistiu de Jesus por achar que ele era tão ruim, um dia ela cheia do Espírito Santo. Agora de dentro para fora, cheia do Espírito Santo, vai ganhar 3 mil homens e depois 5 mil homens. E nós estamos aqui por causa do Evangelho que chegou até a Espanha, possivelmente, e chegou até o Brasil. E você está aqui, por quê? Não é porque alguém nunca desistiu, é ainda que alguém um dia desistisse, Jesus nunca desistiu. E aí eu comecei a ser curado também, porque Deus falou: olha, escreva, faça composições. Eu fiz muitas composições. E acredita, compor para mim é uma cura. Vou cantar uma canção que talvez vocês conheçam.

0: Então, Deus ele quer te usar. Amém? E ele te usa. Precisa se tocar. Ele te usa. O levita, ele precisa entender a essência do levita. A levita não se trata só do cara que toca. A essência do levita está no paninho de chão segurado na sua mão. Se o levita não tem a capacidade de limpar o banco da sua igreja, ele não pode abrir a boca para falar que ele é levita. Ah, eu vou aplaudir porque é para o Senhor. É para a glória de Deus. É para a glória de Deus. É para a glória de Deus. O levita, se ele não participa da equipe de louvor, ele precisa entender para que ele foi chamado. Até porque um dia para mim, Paulo explicou a essência de um levita. Imagina numa igreja, um pregando, o outro profetizando, um dizendo, eu cuido dessa parte, eu sou profeta, eu interpreto, eu sou doutor. Imagina, só que o seguinte, isso tudo chama-se formas, plataformas sem essência. E isso mata. Aí um dia, Paulo vai chegar. Olha, já estou em 1 Coríntios 12, finalizando. Beleza, a igreja está desse jeito. Mas é o seguinte, se você estiver tudo isso, ó levitas, em outras palavras, né? Se não tiver amor, vai continuar assim. Uma bagunça. Mas deixa eu mostrar para vocês o que é organização. Porque amor não é bagunça. Mas se não tiver amor, tudo vira bagunça. Porque cada um tem o seu próprio cargo, mas não é para o reino, é para si mesmo. E percebe que sem amor, ninguém se contenta com aquilo que ele tem. Ele precisa do cargo do outro também, ou ele precisa competir. Não é à toa que sendo levitas, não é à toa que todos serviram naquele lugar lá em Corinto. O filho pegava a mulher do pai. É como falou, deixa eu passar algo para vocês. Existe um caminho mais excelente. E esse caminho mais excelente vem de curar e de curar, sabe por quê? Vem para a igreja. Porque aquele que tem o amor, quando ele pega um copo d'água e serve alguém, é o suficiente para ele falar: tua graça me basta, não preciso de cargo, não preciso de posição. Aí Paulo falava: ainda que vocês falassem a língua dos anjos, ainda que eu falasse a língua dos anjos, conhecesse o mistério da ciência, a língua dos anjos dos homens, se não tiver amor, vocês vão ficar matando um ao outro, poxa. Vocês vão achar que vocês têm tudo, não tem nada. E quem acha que tem tudo, não tem nada, precisa passar por cima de gente. Mas ele mostrou que o amor é o caminho excelente. Portanto, nunca fique decepcionado se você não tem a guitarra que o Anderson tem. Nunca fique triste se alguém falar: mas você não serve, você não tem talento. Fala você: eu só preciso de uma coisa. O quê? Eu só preciso amar. Eu só preciso do amor. E isso é o que me completa. Porque o amor me lembra da graça. E a graça do Senhor que me basta. Quantos crês essa palavra? Diga glória a Deus. Vamos aplaudir o nome de Jesus. É para ele.
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0: 8h11, 8h11 aqui na Melhor da Chapada. Bom dia, meus amores, estamos de volta. Depois de algum tempo, parece uma eternidade, né? Mas só tem 8 dias, só. Estamos de volta. Você fica comigo até o meio-dia. É, esse é o seu quintal da vizinha. Aqui você curte o que te curte. Aqui toca o que te toca. Aqui você ouve o que te deixa bem. Bom dia. Agradecendo a Deus em primeiro lugar por mais essa oportunidade de estar aqui comunicando com vocês. Agradecer a cada um de vocês, o carinho da audiência, a paciência e a companhia de todos os domingos. Que Deus possa abençoar poderosamente cada um de vocês em especial, tá bom? E agradecer aos nossos anunciantes. Sem eles não estaríamos aqui nessa luta diária. 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
0: 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Assim a gente começa mais uma edição do Seu Quintal da Vizinha. Passou São João, muito forró, ainda tá tendo forró aí por conta do São Pedro, que vai até hoje ou amanhã, não sei bem. Tem São Pedro aí, Mundo Novo, tem São Pedro também, Itapiramutá. E aí você continua curtindo. Mas aí vamos voltar pra gente aqui e vamos começar o nosso... como diz assim, a nossa oração diária de domingo, o nosso quintal da vizinha. Chega pra cá e, como todos os domingos, vou deixar pra você a minha mensagem pro dia de hoje. Foi mal.

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1: Olha só pro dia de hoje, intitulada Pra Sempre Amigos. O tempo em que vivemos é de frieza entre as pessoas. As relações são de curta durações e cada vez parecem mais descartáveis. É preciso ressuscitarmos nossas velhas amizades, encurtarmos por momentos as distâncias que nos separam e revivermos tudo aquilo que deixamos para trás. A verdadeira amizade tem esse lindo poder de nos marcar eternamente. Não importa se passou 1 ou 10 anos, quando voltamos a estar juntos das pessoas que fizeram parte da nossa história, é como se recuperássemos vivências antigas e elas continuassem fazendo todo o sentido. Temos a obrigação de não deixar que as ligações que criamos desapareçam. Temos de contrariar a tendência que se está a tornar comum de nós e de nos importarmos apenas com nós mesmos. Não custa muito fazer uma chamada do celular, combinar um encontro e colocar a conversa em dias. As amizades são para sempre, se soubermos cuidar delas. Pela importância que elas têm para nós, vale a pena o esforço. A nossa atitude em cumprirmos com essa obrigação determinará se viveremos acompanhados da solidão ou de pessoas que se importam conosco. E um amigo incondicional do nosso lado, sem dúvida, que traz cor e alegria para a nossa vida. Pense nisso. Tem boas amizades? Conserve-as. Bom dia para todos. Sejam bem-vindos ao Quintal da Vizinha.

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1: Beleza, sou eu. E já que estamos aqui, vamos conversar. Já que voltamos, a gente tava com saudade um do outro, né? Eu de vocês, vocês de mim, do quintal da vizinha. Dessa coisa aconchegante, dessa coisa gostosa de bater papo e ouvir uma boa música. Então, primeiro eu vou deixar por conta dele, Sérgio Reis. Já que eu tô com saudade, eu vou deixar por ele com saudades da minha terra. Sejam bem-vindos ao quintal da vizinha. Excelente dia pra vocês.
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4: Pois muito bem, sou eu e aqui estou. Na minha companhia você vai ficar até o meio-dia, tá bom? Chega pra cá. Mandando um beijo pra galera top aí, curtindo a gente aí na cidade de Itapiramutá, Bahia, curtindo São Pedro. Obrigado pela companhia. Mesmo cansado da festa de ontem à noite, Batista Lima, Nadson Ferinha, teve muito mais aí. Então, já que você acordou, desculpa se te acordei. Mas já que acordou, vamos curtir um ritmo diferente, um sertanejo raiz. Aquelas coisas que levam a gente de volta para a nossa infância, né? Aproveitando, falando em infância, deixa eu mandar um abraço aqui para meu amigo Aragão. Não é meu amigo de infância, mas já é um irmão que eu tenho. Mesmo sem a gente ter vivido a infância junto, brincando junto, aprontando junto, mas a gente tem uma conexão muito boa. Fica aqui o meu abraço para Aragão e Dona Leone aí na Fazenda Retiro. Que Deus abençoe. Qualquer hora dessa aparecer de novo, para a gente tomar uma, bater um papo, jogar a conversa fora e jogar baralho. Só não pode espancar velhinhos, porque, certo? Dona Terezinha é gente boa, a gente cuida dela. Mas no baralho é amigos, amigos, negócios à parte. Eu sei que ela costuma esconder uma carta ou outra. Não, aliás, as cartas geralmente caem quando ela tá jogando e cai de 2, 3 e ela só acha depois. E nunca, ela nunca acha uma carta que seja ruim pro jogo dela e bom pro dos outros. Teco, um beijo grande pra tu, amo tu, viu? Fique em paz, que Deus te abençoe. É zoação mesmo. Manda beijo também, rapaz, pra Dona Andréia Freitas. Pros meninos. Nando, adianta o passo, velho. Chega pra cá. Tá um frio, macho, mas tá bom demais pra curtir. Interior, meu amigo, é sempre bom. Não importa se tá frio, se tá calor. O importante é que a liberdade que você tem aqui, pra você ir pra onde você quiser, na hora que você quiser, fazer o que você quiser, é bom demais. Então chega pra cá, demora não. Beijo grande aí pra Débora. Os meninos, para meu amigo Ramonzinho, um grande abraço, meu sanfoneiro estourado, que Deus abençoe aí o dia de vocês. Aproveitar e mandar beijo para toda Sextano. A galera aí deve ter tocado muito no São João, tá dando uma relaxada. Eu ainda vou tocar em São Pedro também, que tem São Pedro ainda aí. Manda para mim depois a agenda aí para eu saber como é que vocês estão aí de festa nessa data. Vamos para frente? Já que o dia amanheceu, já que já são mais de 8 horas, que horas são agora aqui nos estúdios, rapaz? Deixa eu ver, nem me liguei, 8 horas e 37 minutos, 8h37, amanheceu, peguei a viola e Renato Teixeira vem junto com a gente. Bom dia.

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2: Beleza, sou eu. Na minha companhia você fica até o meio-dia. Agora aqui nos estúdios da sua Aimoré FM, no seu Quintal da Vizinha, são 9 horas e 3 minutos, 9 e 3. Nesse exato momento eu quero abrir o parênteses aqui para deixar as minhas felicitações, deixar aí o meu abraço, deixar aí o meu carinho para aniversariante do dia de hoje, a Maria Helena Dias, mais conhecido como Tia Helena. Ou é vovó Tia Helena, ou é só Helena. Pois é, Maria Helena Dias é o nome dela. Helena, parabéns, que Deus te abençoe, que Deus te proteja sempre, que Deus te guie por todos os caminhos que tu resolver trilhar. Esses são os meus votos de felicitações para você. Continue sendo essa pessoa incrível que você é, cuidadosa, amorosa, carinhosa, e que Deus possa te proporcionar tudo de melhor que a vida possa te oferecer, tá? Parabéns hoje, felicidade todos os dias, e que esse dia hoje, assim como todos os outros da sua longa trajetória aqui na Terra, junto dos que te amam, seja de muita paz, muita alegria, muita felicidade, muito amor, muito riso bom. Que Deus te abençoe. Parabéns hoje, felicidade sempre, tá? Beijo no teu coração, fica em paz. E essa música aí vai pra você. Se for pra ser, Chitãozinho Chororó. Parabéns, Lena.

0: Mococa e Paraíso!
1: Tá aqui!
0: Obrigado, Mococa! Obrigado, querido! Obrigado pelo carinho, viu?
1: Obrigado!
0: Deus Mococa, abençoe! Paraíso. Obrigado, obrigado, Paraíso!
2: Obrigado, César!
0: Paraíso, que foi o primeiro produtor da gente, e eu gostaria vocês aplaudindo e agradecer o Paraíso por essa oportunidade. Tá, Paraíso?
3: A gente só agradece a Deus e a música. Só traz alegria pra gente.
0: Só alegria.
3: Vamos lá, vamos lá.
0: Concha de retalho, quem souber, canta com a gente e com o Mococa e Paraíso.

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2: Pois muito bem, sou eu por aqui na minha companhia. Você fica até o meio-dia curtindo o que há de melhor na música. Chega pra cá. Ah, fala sério. Tá dormindo ainda? Não acredito nisso não. Ah, rapaz. Pera aí, vou tocar uma música nesse instante muito brava pra ver se você acorda. 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Um grande abraço aí pro meu amigo Failan Araújo, médico radiologista também. Ele que faz ultrassonografia aí quase todos os dias, certo? 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E então, deixa eu mandar beijo grande aí pra galera top que tá curtindo a gente aí lá na tabela. Meu amigo Marco Silva, esse eu acredito que ainda tá dormindo. Ontem teve Batista Lima em Itapiramutá. Marco Silva é festeiro, coisa e tal. Acorda, menino, vamos cuidar que já vai dar 10 horas, ou já é 10 horas? Já é 10 horas? Rapaz, o tempo aqui voa, não. Ainda falta 20 minutos para as 10. Mas, como não estamos fazendo nada, vamos tocar música. Boiadeiro Errante.

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4: Pois muito bem, estamos por cá. E você, por onde anda? Me conte, me diga. Ah, fala sério. Eu guardo segredo. Bom dia a todos, sejam todos bem-vindos aqui ao nosso Quintal da Vizinha. 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São 10 horas agora, 10 horas e 9 minutos. 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Aqui em Peritiba, bom dia, deixa eu mandar beijo grande para Lilian Lopes, lá em Umbuzeiro de Mundo Novo, meu amigo Getúlio e Dona Leonor, beijo no coração de vocês. Mandar beijo grande também para Arnaldo e Leninha, meus paizões, eu curto demais. Beijo grande aí para Neide, para as meninas Lulu e Yane, também mandar beijo para... Vou mandar um beijo pra Gil. Um abraço de carona de motoqueiro pra você, meu irmão. Eu sou seu fã. Apesar de você vir aqui e voltar e não aparecer. Tava aqui no São João, aí me disse, tô aqui em frente à barraca, não sei o que. Fui lá, rodei, virei de perna pra cima, não achei. Voltei pra cá, encontrei com o Nego, que é irmão. Falei, ó, disse onde eu tava, não apareceu, fui embora. Amizade, viu? Fale sério. Mas tudo bem. Vamos pra frente. Uma hora eu lhe pego na curva. Mandar um beijo grande também, rapaz, pra galera curtindo a gente lá em Várzea do Poço. Pessoal aí sempre conectado, mandando um beijo grande pra toda essa galera aí em Várzea do Poço, em Mairi, Bahia, Angico de Mairi. Sei que tem muita gente conectada. São Bento das Lajes. Obrigado pelo carinho de todos vocês, tá? Quintal da Vizinha com você. Ei, e deixa eu pedir uma coisa pra vocês. Aliás, eu não vou pedir, não. Eu vou deixar que Guilherme Santiago peça para vocês.

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2: Pois muito bem, agora aqui nos estúdios do seu quintal da vizinha, são 10 horas e 36 minutos, 10h36, trabalhamos em nome da Rede Farmácia para a Saúde, onde você encontra tudo em medicamentos e cosméticos. 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Beijo grande para todos vocês que curtem aí a programação da Aimoré FM, do seu quintal da vizinha. Mandar um beijo grande aí pra toda a galera da Forró Sextano, lá em Salvador, Bahia. Meu amigo Masca, meu amigo Luiz Santiago, toda a galera da banda Ramonzinho, toda a galera da banda, fica aí o meu abraço, fica aí o meu carinho. Eu cito sempre esses nomes, que é os que eu tenho assim mais proximidade, que a gente fala assim de quando em vez, de vez em quando. O Masca a gente tá se falando quase sempre. 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Andréa Freitas, beijo grande. Bom dia a todos, sejam bem-vindos. Quintal da Vizinha com você, a gente vai até o meio-dia. Você chegou agora? Então vou mandar uma blusa vermelha para você aí, para você se proteger.

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8: Beleza, sou eu. Na minha companhia você fica até o meio-dia. Eu tô dando risada aqui sozinho, que uma colega de trabalho perguntou se não tinha ninguém na FM, que ela não tá ouvindo, só tá ouvindo música, não tá ouvindo comercial, não tá ouvindo mais nada. Ô, bonita, tu tá ouvindo? Eu estou no ar desde as 8 da manhã. Estou aqui como sempre. Mandar um abraço grande aí pra Sandra Martins e avisar ela que

0: tô ouvindo a rádio errada, porque eu tô na Imoré. Tô aqui, viu, gata? Bom dia. É, às vezes, acho que você tá mudando o intervalo aí, só tô ouvindo a parte musical. Aí isso é prova que o programa tá bom, pelo menos você tá ouvindo só música e o comercial, a falação não tá lhe incomodando. Isso é bom, isso é bom. Obrigado pelo carinho da audiência, tá? Bom dia pra ti, bom trabalho logo mais. Beijo! É, deixa eu mandar beijo grande aqui, rapaz, pra toda essa galera que curte a gente aí em todo o interior do município. Eu fico feliz em saber, eu recebo várias mensagens aqui de muita gente, né, que está curtindo a programação, que fica ligada na programação do Quintal da Vizinha. E eu fico muito contente com isso, fico muito feliz. Falando nisso, vou até dar uma olhada aqui no Zap Zap, ver o que tem pra gente aqui, ó. A Jerusa falou assim... Ah, ela falou, foi com o Frank, foi bem mais cedo, ela falou sobre o hino que está passando. É, beijo, Gério. A Márcia, lá de Porto Feliz, está mandando áudio aqui, vou ouvir já já o áudio dela. Quem também está mandando áudio para a gente aqui, tem vários áudios aqui, eu vou ouvir. A Guilmar, ela está aqui. Bom dia, manda um alô para mim. Pedro Gabriel, estamos aqui ouvindo e curtindo o melhor programa. Obrigado, Gui. Você ouviu aí que passou aí coxa de retalhos, passou boneca cobiçada. Muita música boa aí que você curte. É, quem mais tá com a gente aqui, rapaz, a minha tia Hilda, tá, também tá curtindo. Bom dia, meu lindo sobrinho maravilhoso de armário, por favor, passa a música de Zé Neto Cristiano, já passei a de Zé Neto Cristiano, passei as duas ainda, que é pra não lhe deixar pensativa, passei Vivendo Aqui no Mato, Cheiro de Terra, e ela pediu Vivendo Aqui no Mato, ofereci pra minha filha Zay, que gosta muito dessa música, e ofereci pra você, pra Heloísa, Odailto, Dernival, Lena, Ralph Araújo, aqui no sítio de Dedinho de Prosa, beijos da sua tia Hilda e para todos os meus sobrinhos e sobrinhas. Ela mandou essa mensagem às 9 da manhã, eu acho que a música foi passada mais ou menos nesse horário aí. É porque eu só vi a mensagem dela aqui agora, porque eu só consegui acessar o Zap Zap agora. A Marlúcia lá de Dias Coelho, desejando um feliz e abençoado domingo para todos nós, que Deus abençoe aí o seu domingo também. Tá? Todos vocês que mandaram mensagem pra gente aqui, obrigada pelo carinho, obrigada pela companhia de todos os domingos. E é bom saber que vocês estão aí do outro lado, que vocês estão curtindo. Beijo no coração, obrigada, tá? 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Vamos tocar música. Essa música eu vou mandar para tia Hilda, já que as músicas que ela pediu eu já tinha tocado. Vou mandar para tia Hilda, para Zay, para Adailto, para Andresa, para toda a galera que tá aí no Dedinho de Prosa. Beijo no coração de vocês. Essa música, eu toco essa música de vez em quando aqui no programa, porque ela faz a gente... Ó, acordar. Isso. Sua vida tá uma loucura, tá aquela correria braba, você... Pronto. Então, como diria Cleiton e Romário, desacelera. O nome da música é Desacelera Esse Passo. Pra vocês, bom dia.
1: Essa é pra você, que não vê os momentos mais simples passando na sua vida, viu? Presta atenção.

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2: Beleza, sou eu. Ó, chegou aqui em minhas mãos. Na verdade, eu recebi essa semana. E hoje eu tinha deixado no meu carro, agora eu me lembrei. Peguei aqui pra passar essa notinha, ó. O senhor Manuel Ferreira Félix de Oliveira. Encontraram seus documentos na carteirinha que encontraram aqui. Aquelas carteirinhas que guarda documento. Tem a sua identidade, tem um cartão do SUS e tem também um cartão de crédito do Bradesco. Então, seu Manuel Ferreira Félix de Oliveira, quem conhecer, quem souber quem é, ele é filho de... Aqui na carteira de identidade tem... Filiação Malaquias Félix de Oliveira e Alice Ferreira Félix de Oliveira. Quem conhecer seu Manuel, avisa para ele que os documentos dele estão aqui na Aimoré FM. Foi encontrado aí próximo ao PSF da Baixinha. Quem entregou aqui falou que encontrou próximo ao PSF da Baixinha. Então, seu Manuel Félix... de Oliveira, Ferreira Félix de Oliveira, Manuel Ferreira Félix de Oliveira. Seus documentos encontram-se aqui nos estúdios da Aimoré FM. Eu saio meio-dia, mas a Sandra Martins vai ficar por aqui depois desse horário. Então, se tiver alguém que conheça o seu Manuel e ele tiver interesse de vir pegar os seus documentos, estão aqui, ok? Dado o recado, vamos voltar às atividades normais. 11h41, ainda temos tempo, então vamos tocar música. Ah, não é? Ah, tá certo, eu vou tocar essa música aqui, só porque eu estou apaixonado. Por quem? Por mim mesmo, acordei hoje, me olhei no espelho e me achei tão gatinho. Vai dizer que você nunca se gostou. Ah, que seja amor dos outros, mas eu me amo. Tipo, bom dia!

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3: Isso é uma canção. Retrovisor é o nome dela. A gente às vezes passa pra frente e esquece o que tá vivendo, esquece de onde veio, esquece pra onde vai. Mas pare um pouquinho, lembra aí. Às vezes a gente reclama de tudo, né? Mas muda o hábito, passa a agradecer mais e reclamar menos. Vamos nessa? Vamos curtir mais música? Essa música eu curto porque ela tem uma letra, tem uma história fantástica, assim. Do que a gente é, de onde a gente veio e por quê. Sempre por trás de tudo tem uma família, né? Sempre. É a base de tudo, é raiz, é força, é tudo. Saca só essa música aí. O nome dela? Discurso.

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3: Pois é, né? Dizem que tudo que é bom dura pouco. É. Durou até agora. Que seja eterno enquanto dure. 12 horas e 1 minuto. Assim a gente finaliza. É, o seu Quintal da Vizinha. Essa última música que você ouviu aí. É, você ouviu em primeira mão, tá? Jorge Mateus, lançamento. O nome dela é Só Se For Sozinho. Você gosta de Jorge Mateus como eu gosto. Você vai gostar da música. Bom demais. Assim a gente encerra o Quintal da Vizinha de hoje, agradecendo a todos o carinho da audiência, a companhia. Que Deus abençoe poderosamente cada um de vocês. 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Bem, assim a gente fica por aqui, como todos os domingos. Vou deixar para você a minha mensagem para o dia de hoje. Que Deus abençoe.
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quando voltarmos a estar junto das pessoas, quando voltamos a estar junto das pessoas que fizeram parte da nossa história, é como se recuperássemos vivências antigas e elas continuassem fazendo todo o sentido. Temos a obrigação de não deixar que as ligações que criamos desapareçam. Temos de contrariar a tendência que se está a tornar comum de nós e de nos importarmos apenas com nós mesmos. Não custa muito fazer uma chamada do celular, combinar um encontro e colocar a conversa em dia. As amizades são para sempre, se soubermos cuidar delas. Pela importância que elas têm para nós, vale a pena o esforço. A nossa atitude em cumprirmos com essa obrigação determinará se viveremos acompanhados da solidão ou de pessoas que se importam conosco. E um amigo incondicional do nosso lado, sem dúvida que traz cor e alegria para nossas vidas. Tenham todos uma excelente tarde, fiquem com Deus e até domingo que vem. Se Deus assim nos permitir, com mais uma edição, Seu Quintal da Vizinha. Beijo no coração, fica com Deus.

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1: Isso é mais um sucesso do Natanzinho. Só falando de amor.

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Valentão em Curitiba, são 13 horas 10 minutos, 13 e 10. Olá, boa tarde, excelente domingo. Aquele domingo assim, com friozinho, né? Aquela chuvinha gostosa, boa de você ficar em casa aí curtindo a 96 FM, né? 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

A partir de agora está no ar o programa Domingo Especial, uma mistura de ritmos, atendendo a todos os gostos. Vou dar uma olhadinha aqui, rapidinho, nosso WhatsApp, né? Ver o seu recadinho, que já eu vou estar atendendo aqui o sucesso que você pediu, tá bom? Então, desde já, muito obrigada a você por estar curtindo a programação da 96 FM. Estarei por aqui até as 17 horas. Eu daqui, vocês daí, juntos em uma mesma sintonia, 96,3, abraçando com muito carinho essa turma bacana de Itapiramutá, que está rolando aí um São Pedro. Mais do que demais, né? São Pedro muito bom, a galera tá toda por lá, a Imora FM também, então... Aquela galera de Itapiramutá, os visitantes que ouvem a 96 FM, chega pra cá. Sejam todos bem-vindos para curtir a programação alegre e potente da sua 96 FM.

0: Valeu, são 13 horas 26 minutos em Piritiba. Vamos agora, né, atender os recadinhos através do nosso WhatsApp. Pra você que está aí aguardando faz um tempo, né? Mas a gente tem que se organizar quando vai chegando por aqui, né? Colocar tudo em ordem pra fazer um trabalho excelente pra vocês, tá bom?
1: Produtora top de linha, Luciano, Fazenda Campo Verde, Areia Branca. Quero ouvir aí, Silvano Salles, Por Que Você Me Deixou. Feliz 14 de Areia Branca, tô ligado.
0: Valeu, Luciano, muito obrigada pela sua participação. Boa tarde, Sandra, é Fagner. Quero ouvir Borbulhas de Amor, de Fagner. Legal, hein? Já já eu toco pra você, Borbulhas de Amor, abraço, uma boa tarde. Muito obrigada pela sua participação, Fagner.
2: Boa tarde, Mega. Tá falando aqui é Edivaldo. Edivaldo Gomes. Da Areia Branca, mas eu moro aqui em Piritiba. Tô ouvindo o seu programa. Não vou pedir música, não. Qualquer música que passar pra mim é bom.
0: Que legal, Edivaldo. Muito obrigada aí pela sua participação também. Tá aí curtindo a 96 FM.

0: Boa tarde, Sandra. Manda aí um alô pra... Manda o meu alô. Oi, Nito, né? Tá aí curtindo o som do 96 FM na Areia Branca. Passa uma música de Devinho Novaes. É Nito de Areia Branca, estou ligado. Valeu, Nito. Muito obrigada pela sua participação, por estar curtindo o som da 96 FM. Vamos passar aí uma tarde, né, deliciosa, curtindo a Imoré, tá bom? Combinado? Boa tarde, menina linda. Tudo bem com você? Um alô para José Carlos, Meg, Tia Hilda, Rizalva, Vovó Bizuí, Celso, Marlene, Alexandre, um buzeiro, também Marivan e todos os ouvintes. É Sirlene do Cobé, um cheiro pra você. Uma ótima tarde, meu amor. Um abraço pra Leni, né? Tá ligada, Leni? Que coisa boa, né? Vamos ouvir também o áudio da Leni Cardoso.
1: Sandra, amiga,
0: oi, meu amor.
1: Tarde.
0: Boa tarde.
1: Sandra,
0: oi.
1: Mando um alô pra você mesmo, pra tia Hilda, pra Celita, viu? E pra todos que estão ouvindo aí, Moré.
0: Tá
1: pra
0: bom.
1: Pra um buzeiro, viu? Pra meus filhos também. Um abraço, Sandra.
0: Valeu, Leni. Muito obrigada pela sua participação, minha linda. Boa tarde, minha linda sobrinha maravilhosa, minha grande locutora Sandra Martins. Por favor, passa a música de Amado Batista, Só Se For Por Amor. Oferecer pra você e todos os meus sobrinhos e sobrinhas. Beijo de quem, gente? Titia Hilda, estourada da região, não é? Ela mesma. Ela em Piritiba e vovó Bizuí lá no Andaraí. A titia e a vovó.
2: Sandra Martins, se for impossível, amiga, passa pra mim aí um sucesso de Raça Negra.
0: Opa!
2: Oferecer pra você.
0: Obrigada.
2: Meu filho Walter Ney e pra toda a galera, viu, que curte sua programação. Tenha uma boa tarde e um ótimo trabalho, minha amiga.
0: Muito valeu. Obrigada, que coisa boa. Walter, valeu, Walter.
3: Boa tarde, Sandra Martins. Gatona Sandra Martins. Boa tarde pra você. Com muita paz, com muita saúde. Boa tarde.
0: Coisa boa.
3: Quem fala aqui é a Jane da Bahia.
0: Oi, Jane da Bahia.
3: Bora aqui nas Populares Novos. Quero ouvir
0: animada,
3: uma música de Zezé de Camargo Luciano. Ao amor, eu ofereço pra uma pessoa.
0: Olha.
3: Que ele sempre tá aqui no meu coração, na minha mente, e não vou mentir pra você, e estou oferecendo essa música pra ele, e eu tenho certeza absoluta, se ele não estiver escutando, eu tô escutando no lugar dele.
0: Olha.
3: Mas eu tenho certeza que ele tá ouvindo, e eu quero oferecer essa música pra ele, muita saúde pra ele, tudo de bom na vida de nós dois. Uma boa tarde, Sandra Martins, pra você também. Muita paz, muita saúde, que Deus proteja você.
0: Amém.
3: Saúde, paz.
0: Todos nós,
3: tarde,
0: né?
3: Pra você também. Um bom domingo pra você.
0: Opa,
3: um bom trabalho pra você.
0: Que coisa
3: gatona,
0: boa.
3: Sandra Martins. Oi,
0: maravilha.
3: Jane da Bahia.
0: Valeu, Jane da Bahia. Boa tarde, passa a música de Júnior Viana, Eu Amo Você. Ofereço pra todos que curtem, deixe-me ver. Alana, valeu, Alana. Boa tarde pra você, viu?

0: Boa tarde, amada. Aqui é
1: boa tarde.
0: Andaraí, tô te ouvindo aqui, viu? Tô aqui mexendo aquela canjiquinha.
1: Oh, meu Deus do céu.
0: Programa.
1: Que judiação, hein?
0: Boa tarde,
1: hein?
0: Deus te abençoe.
1: Ô, oh, canjica. Olha, devia dar água na boca, né, gente? Valeu, 13 horas 33 minutos.
2: Boa tarde, Sandra. Rapaz, eu tô pensando que é Meg que tá aí, né? A Joy são igual, né?
1: É, mas né?
2: Não importa, o importante é estar curtindo o
1: verdade.
2: Programa da Imoré FM.
1: Né? Com certeza, Edivaldo. Muito obrigada por estar curtindo a Imoré FM. As pessoas confundem mesmo, é normal, né? Sandra e Meg, Meg e Sandra. Às vezes as pessoas não sabem quem que tá no horário, mas a gente já sabe, né? Tá tudo bem, tudo legal, maravilhoso. O importante é a sua participação, tá bom? Já já eu toco o sucesso que você pediu. São 13 horas 34 minutos em Piritiba e aqui na queridinha da região. 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

Estivemos fora do ar por alguns instantes devido a um pequeno problema técnico. Vamos resolver aqui, viu? Pra gente continuar com essa programação bacana. A tecnologia, né? Às vezes falha. Só um minutinho organizar por aqui, tá? Tá bom então? E você que tá mandando aí o seu recadinho, tem um pouquinho aí de paciência que já vou estar atendendo a todos vocês.

Rick Martin, Luan Santana, Estranho. Tudo ok por aqui, ainda bem, né? Tudo resolvido. Acontece. Vamos agora, né, prosseguir atendendo mais recadinhos através no nosso WhatsApp. E já já vou estar tocando aqui o sucesso que você pediu, porque vamos ter que atualizar tudo aqui novamente, né? Confira a hora certa comigo, são 13 horas e 49 minutos em Piritiba. Uma excelente tarde para você.

recadinho do José Carlos. Boa tarde, locutora Sandra Martins. Feliz domingo pra ti e a todos os ouvintes. José Carlos da Vila do Coelho, a música de Unha Pintada. Abraços. E um alô pra Sirlene e Bernardo no Copa.

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1: Abençoada por Deus, para você e para todos nós, né? Menino Jesus abençoado.
2: Voltar aqui o áudio. Pronto.
1: Boa tarde.
2: Oi, boa tarde.
1: Sim, uma boa tarde abençoada por Deus, para você e para todos nós, né? Menino Jesus abençoado, sua tarde de domingo e uma ótima semana para nós todos, né?
2: Verdade.
1: Hoje, princesa, se não for possível, queria ouvir Toque 10. Parece que é, o nome da música é assim, já agradeceu. Eu vá para você, vá para todo. Para todos nossos amigos e amigas do rádio, para todos que estiverem na sintonia, viu? Assim você não acha, não encontrar isso aí, pode passar outra que fica aí a sua escolha. Viu? Uma boa tarde, abençoado por Deus, para todos nós. Abração. Cheiro, minha linda. Que Deus
2: cheiro.
1: Te abençoe sempre.
2: Valeu, Ivalci, do Angico de Mairi. Boa tarde, Sandra. Toca uma música de Devinho Novaes. Um abraço para os locutores Johnny e Gilson, que estão nos deixando informados de tudo o que está acontecendo no São Pedro de Itapiramutá, o melhor São Pedro aqui da região, com certeza.

0: Tarde, precisa remarcar aqui a massa do curso de inglês. Eu quero mudar aí com dois, aí. Se for possível, você poder passar para mim, agradecendo para você, todos os amigos do curso de inglês, quem gostar da música. E todos da minha família. E todos aí, locutora Rádio, aquele que vai embora FM. Deus deu você, final de semana para nós todos. Muitas vitórias para você e muitas bênçãos para nós. Valeu.
1: Valeu, muito obrigada pela participação.
0: Estou escutando, hein? Para passar minha música.

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6: Olha então, 14 horas 9 minutos. 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

0: Beijo.
1: Olha, então, em Peritiba são 14 horas 44 minutos. Você pediu, curtiu Doge. Tem mais ouvinte, né? A participar aqui com a gente. Vamos atender o seu recadinho através do nosso WhatsApp.
2: Boa tarde, Sandra.
1: Oi, boa tarde.
2: Da Praça Conceição.
1: Oi, Dete.
2: Sandra, passa pra mim a música de Laudêncio Lorival. Eu nunca pensei. Ofereço pra vocês, família. Ofereço pra meus filhos, meus netos, meus genros, minhas noras. Ofereço pra... Ofereço pra Edileza da Lavanderia e família, Maria Amada e família. E ofereço para todos que gostar da música, todos que estiver na escuta. Fica com Deus.
1: Tá bom, meu amor.
2: Você. Que Deus abençoe.
1: Amém.
2: Tchau, um
1: muito obrigada pela sua participação. Tá aí o recadinho da Dete. Olha ele, vamos ouvir.
3: Boa tarde, Sandra.
1: Boa tarde.
3: Agora vem uma música aí de Pararama do Sucesso.
1: Olha
3: sucesso
1: só.
3: Ofereci para todos os galera aqui que tá curtindo aí. Chapada do Colbert, Alto Bonito, Cigano, Fazenda Piaba, Tia Hilda. Tô ficando mais velho hoje, hein?
1: Olha!
3: Tô ficando mais velho hoje.
1: Parabéns!
3: Valeu!
1: Paulinho da Fazenda Piabas, aniversariante de hoje. Parabéns pra você! Boa tarde, Sandra. Se for possível, passa a música de Eduardo Costa, Coração Aberto, ou Amado Batista, Casa Bonita, Renilde, Rua do Gravatá. Valeu, meu amor. Boa tarde. Valeu. Muito obrigada pela participação.
4: Boa tarde, Sandra. Eu tô ligando, filho, que a internet aqui, tá, desde hoje tá ruim.
1: Eita, meu Deus do céu.
4: Pode ela não prestar pra eu ligar pra tu, minha filha. Tá bem, pastor São João, bem?
1: Ah, isso aí, bem. Graças a Deus.
4: Tá tudo bem com você?
1: Tudo bem.
4: Beijo, minha filha, de vovó Vizinho. Você já sabe o menino que canta. Deus abençoe, que tô muito gripada, viu?
1: Oh, meu Deus.
4: Tchau, Sandra. Deus abençoe nós todos, minha filha. Jesus ama nós e Deus é nosso pastor e nada faltará pra nós, viu? Beijo, te amo, igual meus filhos, viu? Beijo, passo um alôzinho pra toda a minha família, e pra você, pra tia Hilda, pra Givaldo, pra tudo aí da Piritiba, meus amigos, tudo, tudo, tudo. Tchau, Sam, tchau, beijo. Sinta abraçado de vovó Bizuí, viu?
1: Valeu!
4: Tchau, beijo.
1: Tá aí a vovó Bizuí diretamente lá do Andaraí, né? Valeu, vovó Bizuí, melhoras, viu? Toma um chazinho.
5: Ô, Fernando, desculpa, eu mandei um olho aqui, uma coisa errada aqui, eu apaguei. Aí eu queria ouvir uma música aqui com o Neto Brito, mais novo. O repertório muito tá na escuta aqui, a Luciana aqui, Mundo Novo, a Luciana Ribeiro. Eu tô minha esposa aqui, Nice, e todo mundo que tá na escuta.
1: Valeu, muito obrigada pela participação também. E a todos vocês que estão na sintonia, não estão participando, mas estão nos prestigiando com a sua audiência, hein? Que tarde maravilhosa, né? Aqui é bom demais. Vem pra cá você também, curtir o som da 96 FM, 14 horas 48 minutos.

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Olha, então, em Peritiba são 15 horas 23 minutos. Um abraço para o Caboré em Mundo Novo. Fazenda Portuguesa, é? Em Mundo Novo, aí na sintonia da 96 FM. Pessoas YC 318, Rádio Aimoré FM, modulando 96,3, o programa Domingo Especial. Estarei por aqui até as 17 horas. Alô, vovó Bizuí. Olha aí a música que você pediu. Daniel e Samuel, você é especial. Especialmente para vovó Bizuí, lá no Andaraí.

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5: Olha a hora, hein? São 15 horas 35 minutos. Ótima tarde. Para você que sintoniza 96 FM. Temos aqui mais uma participação através do nosso WhatsApp. Fala, Pingo.
6: Boa tarde, Sandra. Boa tarde, 96. Boa tarde, Piritiba. Boa tarde, pessoal aqui em Piritiba, Bahia. Lato Marcelino, Mundo Novo. E aqui também todos vocês, Sandra Martins. Passamos aí, Leonardo e Goiânia. A Via, que os olhos únicos já voltei. Sandra Martins. Tenha uma ótima tarde. Feliz para todos nós e todos vocês também na Embora FM 96. Boa tarde, Sandra.
5: Valeu, então, boa tarde.
6: Bom programa com Sandra Martins. Nós, Sandra.
5: A participação do nosso ouvinte já tem o sucesso que você pediu aqui na 96 FM. A gente toca o que você gosta de ouvir. Quero mandar um abração para a Lene, na Avenida Fernandes, né? Curtindo a programação da 96 FM. Alô, Lene, boa tarde. Boa tarde.

Abração também para Cris, né? Cristiane, na Rua da Maçonaria, na Sintonia. E olha, um recadinho aqui especial para vocês, hein? 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Maria, Mário Alves na Fazenda Boca da Mata, também o Judeão na Boa Fé, aquele abraço, boa tarde. A Jeane e o Sandro no Sítio Cavalo Branco, na sintonia. Tuca do Leite, da placa de Itapiramutá, também o Dilton no Céu Azul. Diego Pedro, né, nos acompanha sempre aí em Jundiaí, São Paulo. A Marlene, também o Celso. Dete aí no Cansação, abração, Dete. Vamos conferir o Wesley Safadão e Limão com Mel, Longe de Você. Você que tá aí na sintonia.

também na sintonia. Arluce, Franklin e Júlia. Olha só, valeu, Franklin. Um abração pra você, boa tarde. 15 horas, 38 minutos.

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0: Moleca Sem Vergonha, cantando o sucessaço aí do Fábio Júnior, hein? Sem Limites Pra Sonhar. Você acabou de conferir aqui na sua 96 FM e agora vamos conferir a hora certa. São precisamente 16 horas, 7 minutos em Piritiba.
1: Sandra Martinho, aqui é Alda Matos, estou aqui em Itapiramutá, que é a música de Cristiano Neve. Eu ofereci para Eloá, minha sobrinha que está aqui, para Maria, minha sobrinha que está aqui, para Keis, a mãe delas, que é minha sobrinha também, para Vadinho, meu sobrinho, que está todos aqui em casa. E ofereço para você, para todos da rádio e para todos que estão curtindo. Que Deus abençoe nosso domingo.
0: Amém.
1: Um abraço, Sandra Martins.
0: Que coisa boa, hein, galera de Itapiramutá. Então, São Pedro tá rolando por lá, mas o rádio tá ligado, né? Tá conferindo a programação da 96 FM. Caraca.

0: Agora você vem pedir pra
1: Sandra,
0: voltar.
1: Sandra Martins.
0: Que jeito de

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0: Olha, então, em Piritiba são 16 horas 34 minutos. Boa tarde, Sandra Martins. Sou Josiana, do povoado Tanque Novo. Gostaria de ouvir a música de Seu Desejo, Cama de Solteiro. Ofereço para você, Sandra, para minhas filhas, Jade, Eloá, Kailane e o esposo Zé Maria e todos os ouvintes. Muito obrigada, Josiana, pela participação. Uma ótima tarde para você.
1: Boa tarde, Sandra Martins, minha amiga velha.
0: Olha.
1: Ô, Sandra, vê se me arrumam uma música aí, que eu tô na escuta, não paro não. Tô tomando aqui um golinho em casa, né? Aquela brejinha, a cervejinha. Agora é o seguinte, vê se me arrumam aí os trepidantes.
0: Sim.
1: Remembre mim, viu? Pra você ver que eu tô na escuta aí, eu vou botar. Vou botar aqui agora.
0: Olha aí, tá vendo?
1: Pra você ver que eu tô na escuta.
0: Valeu, Edivaldo. Muito obrigada pela participação. Olha aí, estrepidante.

0: Sandra Massins.
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1: Falei então, programa domingo especial, né? Chegando ao final. Que pena, né? Quero mandar um beijo aí pra Litinha. Lita mandou um recadinho aqui pra mim. Uma ótima tarde de domingo pra você, Sandrinha. Ótimo final de semana, um cheiro. Valeu, Litinha. Um beijo pra você, meu amor. Aí na nossa sintonia. A todos vocês que estão aí na sintonia, muito, muito, muito obrigada pelo carinho, pela preferência, pela sua audiência. O Edivaldo, valeu aí. É, também por estar curtindo o som da 96 FM. Boa pedida, hein? Bom gosto. Trepidantes. Bela recordação. A todos vocês, né, que estão aí na sintonia. Um beijo a todos. Fiquem com Deus. E até domingo, né? Até domingo, se Deus permitir. Vou tocar aqui um forrozinho bem gostoso pra finalizar, né, a minha participação. Essa tarde maravilhosa de domingo. Obrigada, muito, muito, muito obrigada a vocês pelo carinho, tá bom? A você de Piritiba, você de toda a região, vocês que estão conectados em qualquer lugar do mundo também, muito obrigada. Domingo a gente se encontra, se Deus quiser. Quero mandar um cheiro pra titia Hilda. Aí deve estar no dedinho de prosa, né? Não sei. Vovó Bizuí, minha linda, melhoras, viu? Tá dodói, mas participou, valeu.

Então, para você que está ainda naquele clima, né, junino, aquele clima de São Pedro, alô, galera de Itapiramutá, galera de Mundo Novo, todo mundo aí, né, curtindo São Pedro, em toda a região. Amanhã tem São Pedro no França também. Então, aquele abraço a todos vocês ainda que estão festejando esse mês de junho, que se está quase finalizando. Lembrando que amanhã tem, né, o Jogão do Brasil, vamos torcer. Com fé, né? Não vai ser fácil, mas a gente, brasileiro, né? Já viu. Valeu, gente. São 16 horas e 46 minutos.

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0: Muito bem, gente, em Piritiba são exatamente 17 horas e 9 minutos. Olha só, o relógio virou agora, é 17 horas e 9 minutos. Forte abraço para essa rapaziada esperta que nos acompanha via o aplicativo. Muito obrigado pelo seu carinho, pela sua audiência. Olha só, quero mandar um forte abraço e um grande beijo aí para minha amiga Iris Alves, né? Ela está completando mais um ano de vida hoje. Aô, dona Iris, forte abraço para você, minha amiga. Que Deus lhe dê muitos anos de vida e saúde, muita paz, muita felicidade em seu coração, muita prosperidade, que tudo dê certo em sua vida. Olha só, quero abraçar também minha mãe, né? Dona Lúcia aí tá na escuta da Imoré FM. Alô, Dona Lúcia! Forte abraço pra senhora aí, hein? É a fã número 1 aqui da Imoré FM. Alô, Julinha! Julinha é minha filha. Julinha jogadora. Alô, Julinha! Beijo do papai! Te amo, meu amor!
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0: Tá, então, em Piritiba são 17 horas e 10 minutinhos. Olha só, daqui a pouquinho o Johnny Alisson, nosso repórter, está lá, no Itapiramutá para cobrir o São Pedro, né? Que é o melhor São Pedro da Bahia. Itapiramutá, forte abraço para cada ouvinte aí daí da rádio, né? Forte abraço aí. Muito obrigado pelo carinho, pela audiência. Ó, minha amiga Aldione aí de Itapiramutá, forte abraço para você. Tamo junto, meu amigo José Adilson, José Amilson. Valeu essa rapaziada esperta aí, de olho, né, de radinho ligado, com o ouvido colado aqui no radinho aqui com a gente, na melhor 96,3. Muito obrigado pelo carinho de todos vocês aí, tá bom? Daqui a pouquinho o Johnny Alisson entra em contato aqui com a gente pra gente fazer a boa, pra gente fazer a transmissão aqui do melhor São Pedro da Bahia, lá em Itapiramutá, hein? Tá, então, em Piritiba são 17 horas e 11 minutos. Tenha uma ótima noite, uma ótima tarde pra você.

0: Muito bem, gente, em Curitiba são 17 horas e 18 minutos. Olha só, já estamos com ele diretamente de Itapiramutá para cobrir o melhor São Pedro da Bahia. Alô, Johnny Alisson, meu amigo, como é que você tá aí? Tá tudo bem aí?
1: Beleza, valeu, Franco, e muito boa tarde a você, boa tarde aos amigos da 96. Olha, nós e hoje já com aquele gostinho de despedida, já com aquela sensação de saudade. Terceiro e último dia do tradicional São Pedro aqui de Itapiramutá, Bahia, Brasil, melhor São Pedro do interior da Bahia. E aí, Moré FM presente, levando todas as emoções, tudo que de melhor aconteceu, está acontecendo aqui em Itapiramutá. Nesse momento, o trio é chegando aqui no espaço da festa, já que hoje acontece a tradicional puxada aí do trio com Lucas Brito e os blocos. Devido aí às chuvas que caíram em Itapiramutá, por motivo de prevenção, o trio não fez a puxada por conta da fiação elétrica. E a galera veio aí sendo puxada aí com um paredão. Mas o trio já está aqui com o Lucas Brito se apresentando. E a galera chegando aí para animar aqui no circuito da festa no melhor São Pedro do interior da Bahia. Lembrando que daqui a pouquinho, logo mais às 18 horas, teremos a apresentação de Tiago Aquino. Você que está aí nos ouvindo, o show de Tiago Aquino será às 18 horas. O pessoal já está ali no palco principal montando os equipamentos. Eu acredito que exatamente aí às 18 horas, aí tem aquele show marcante no tradicional São Pedro, aqui de Itapiramutá, com Tiago Aquino. Na sequência, teremos Quadrilha e Trança-Fitas, às 20 horas e 30 minutos. Nando Bahia no trio, às 21 horas e 30 minutos. Juan Rodrigues também no trio. E às 22 horas e 30 minutos, Adelmário Coelho com aquele forró gostoso no palco principal. Meia-noite, Igor Diniz no trio. Uma da matina, Unha Pintada, a atração mais aguardada do São Pedro de Itapiramutá neste terceiro e último dia. E não para por aí. Já na madrugada de segunda-feira, às 2h30 da manhã, teremos aí Everson Santos no trio. Às 4 da matina, fechando aí o tradicional São Pedro de Itapiramutá, teremos Chinela de Couro. Portanto, essa é a programação de hoje, no nosso terceiro e último dia do tradicional São Pedro aqui em Itapiramutá, Bahia, Brasil. A gente agradece mais uma vez ao prefeito Roberto Venâncio e toda a equipe da prefeitura aqui de Itapiramutá pelo carinho, pelo apoio. Muito obrigado por confiar em nosso trabalho, acreditar na rádio Aimoré FM. O Roberto, ele tem um diferencial, ele entende e enxerga a imprensa realmente como um quarto poder e não abriu mão, em hipótese alguma, da presença e da participação da rádio Aimoré FM no melhor São Pedro do interior da Bahia. Por aqui, Franco, durante esses três dias, passaram grandes atrações. Ontem, por exemplo, o Batista Lima deu um show aqui, que ficou na história de Itapiramutá. Assim como o Nadson, o Ferinha, foi casa cheia. As duas atrações aguardadas para ontem realmente corresponderam às expectativas dos itapiramutenses e também dos foliões que vieram para Itapiramutá para curtir o melhor São Pedro do interior da Bahia. Tivemos outras grandes atrações que se apresentaram no primeiro dia do tradicional São Pedro aqui de Itapiramutá, como, por exemplo, Cravo e Canela, Pagodarte, que levantou a galera com aquele pagode gostoso. Portanto, aqui em Itapiramutá, no quesito alegria e aconchego, 100%. No quesito segurança, 100% também. Foi feito um trabalho minucioso para garantir a segurança dos itapiramutenses e também dos foliões. Aqui nós temos a segurança da Polícia Militar da Bahia, a CIP Chapada, temos também a Polícia Civil, a Guarda Municipal e o apoio dos Bombeiros Civil. No quesito de segurança, tudo muito bem planejado, tudo muito bem preparado. Então, parabéns aí às forças de segurança que estão garantindo a paz, a ordem, o sossego e a tranquilidade dos foliões. No mais, é parabenizar a gestão aqui de Itapiramutá pela realização desse belíssimo São Pedro, sem sombra de dúvida. Um dos melhores São Pedro do interior da Bahia e da nossa região, é o melhor sim, com certeza. Parabéns, Roberto Venâncio. Mais tarde a gente vai tentar papear aí com o Roberto saber dele, como é que está aí, né, o coração, se correspondeu às expectativas por tudo aquilo que foi programado, por tudo aquilo que foi planejado para a realização do tradicional São Pedro aqui de Itapiramutá. Daqui a pouquinho tem Thiago Aquino, muita gente já aqui em Itapiramutá, muita gente chegando ainda, porque hoje promete. Este último dia promete, esta tarde, né, promete, esta noite promete, a madrugada também. Esse é o clima aqui em Itapiramutá. Para você que está em casa, não está chovendo nesse momento, choveu mais cedo em Itapiramutá. Porém, neste momento não está chovendo, né, céu nublado e com aquele friozinho gostoso que é típico aqui do clima de Itapiramutá, seu Franklin. No mais, é só dar o tapa no visual e correr para cá. Você que está em casa, está aí já na estrada, em seu veículo automotor, em seu gromóvel, na sua viatura, não precisa agonia. Venha devagar, sem pressa, para você curtir de boa e retornar aí para o aconchego do seu lar e o conforto do seu lar e o aconchego dos seus familiares, seu Franklin.
0: Então, Johnny Alisson aí, rapaz, que festa maravilhosa, hein, Johnny?
1: É, aqui realmente é diferenciado, viu, Franco? Aqui o negócio é diferenciado. Deixar um abraço ao Santana, que ontem esteve aqui com a gente, participando aqui da nossa transmissão. Agradecer também a você aí na retaguarda, Meg Corrêa, que vai chegar logo mais a partir das 20 horas. E nós vamos fechar aí com chave de ouro a nossa transmissão. É a Imoré FM presente sempre nos grandes eventos. Credibilidade tem nome. Aqui é a Imoré FM 96,3, a número 1 do interior da Bahia. E você, amigo Rádio Ouvinte, a você que nos dá o prazer, né, da companhia, muito obrigado por sua audiência, muito obrigado pela companhia de todos os dias. E nós fazemos sempre o melhor para levarmos o melhor para você, um sinal de qualidade, muita música, entretenimento, informações e tudo o que acontece em Curitiba, em nossa região, na Bahia, no Brasil e no mundo. Franklin, segura aí e já eu volto a te chamar, porque daqui a pouquinho tem Thiago Aquino.
0: Valeu, Johnny, olha só, quero te agradecer, meu irmão, pela oportunidade que você está me dando aqui na Imoré, para poder te ajudar a fazer essa transmissão maravilhosa dessa festa maravilhosa, que é o melhor São Pedro do estado da Bahia, né? Tamo junto, o que der vem. Muito obrigado pela oportunidade. E é isso aí. Valeu, valeu.
1: Valeu, meu irmão. A gente é que lhe agradece aí a parceria. Você também é uma engrenagem que faz parte aí dessa empresa. É, eu costumo dizer que com parceria a gente vai cada vez mais longe. E sem a sua parceria, sem a sua colaboração aí no estúdio, não seria possível a realização da nossa transmissão. Portanto, muito obrigado a você, que é um parceiro, um profissional de excelência. Desejo a você muito sucesso aí na sua carreira, você que tem uma carreira promissora. Que Deus te abençoe e conte comigo para o que precisar. Estamos juntos e misturados.
0: Valeu, Johnny. Estamos juntos e misturados. Tá.

Então, em Peritiba, são 17 horas e 26 minutos, conhecido como 5 e 26. Ah, rapaz, que maravilha, hein? É só DJ Guga, DJ Ives. Volta, bebê, volta! Tia Hilda, forte abraço pra senhora aí, muito obrigado pelo seu carinho, pela sua audiência. Alô, tia Hilda aí, rapaz, é ouvinte número 1 aqui da Imoré FM, né? Eita! Eu só quero abraçar também a sua querida família, né? A família da tia Hilda, alô, Zay, alô, Dailton, Luísa, Andresa. Forte abraço pra essa, galera massa aí que está ouvindo a Imoré FM, muito obrigado pelo seu carinho, pela sua audiência. Eu também quero mandar um forte abraço pra minha amiga Suzy lá em Manguinhas. Olha só, ela mandou uma mensagem aqui pra gente. Alô, boa tarde, é Suzy de Manguinhas. Passe uma música de Neto Brito. Ofereço para o meu esposo, Tico, e meus filhos, olha só. Tá certo, então, essa música vai especialmente aí pro seu esposo e seus belíssimos filhos. Valeu, Suzy, forte abraço pra você aí em Manguinha. Tamo junto e misturado, hein? Alô, Dona Bizuí aí no andar aí, rapaz. Como é que tá a senhora? Tá tudo bem aí? Ah, Dona Bizuí, uma hora eu vou pegar minha moto, vou bater no andar aí decretado na sua casa, que eu quero lhe conhecer pessoalmente, tomar um cafezinho bem quente aí e trocar uma ideia boa, botar um papo em dias. Valeu, Dona Bizuí, forte abraço pra senhora e toda a sua família. Alô, meu amigo Euvaldo, lá na Fazenda Riacho dos Patos também, tá de radinho ligado aqui com a Imoré FM. Muito obrigado pelo carinho e pela audiência. Sabe que tu ainda me ama. Então, em Peritiba, são 17 horas e 28 minutos. Tenha uma ótima tarde pra vocês.

0: gente, em Piritiba são 17 horas e 38 minutos. 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Muito bem, olha só, o som de Calcinha Preta. Vamos dar continuidade à nossa programação aqui, hein? É o domingo especial. Logo neste, daqui a pouquinho o Johnny Alisson vai entrar em contato aqui com a gente pra gente concluir, né, fazer também a transmissão diretamente lá de Tapiramutá, ou melhor, São Pedro da Bahia. Alô, Roberto Venâncio, um abraço pra você, meu irmão. Então, em Piritiba são 17 horas e 39 minutos. Você está curtindo a programação Domingo Especial na melhor 96,3 FM. Calcinha Preta, dois amores, duas paixões. Logo na sequência você vai curtir Gabriel Diniz, Deixa Ela Beber. Uma ótima tarde pra vocês.
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0: bem, gente, em Piritiba são 18 horas e 1 minuto. Olha só, já estamos com ele lá diretamente de Itapiramutá, cobrindo o melhor São Pedro da Bahia. Fala, Johnny Alisson.
1: Beleza, valeu, Franklin. De volta aqui de Itapiramutá, no melhor São Pedro do interior da Bahia, meu irmão, que coisa linda. Lotado aqui de gente, o amorzinho ali, amorzinho, não perde um flash ali, o amorzinho. Ele e Dona Fernanda, como é diferenciado. Tava lá em Piritiba curtindo o tradicional São João de Piritiba e tá aqui agora curtindo o São Pedro, o melhor São Pedro do interior da Bahia. E olha, meu irmão, só pra você ter uma ideia, meu amigo Marquinho, o vaqueiro velho diferenciado, tá chegando aqui. Meu parceiro Marquinho, turma lá do Riacho Fundo. Chega pra cá, meu vaqueiro, um abraço, Marquinhos. Abraço a turma lá do Riacho Fundo, ele que tá chegando ali com a da sua esposa, Dona Kelly. Veio curtir aqui esse show de Thiago Aquino, que é daqui a pouquinho, viu? Daqui a pouquinho o couro come. Turma ali já montaram ali os equipamentos. Lucas Brito ainda se apresentando ali no trio, os blocos chegaram. Aí a galera tá fazendo a festa. E daqui a pouquinho tem Thiago Aquino, uma das grandes atrações do tradicional São Pedro aqui de Itapiramutá, Bahia, Brasil. E você que está aí nos ouvindo, que está em casa ainda, se arrumando, dando tapa no visual, vai vir para cá curtir com a gente, chega para cá, tá lotado, mas ainda cabe, é que é igual coração de mãe, sempre cabe mais um, e o calor humano aqui é diferenciado. Portanto, já, Thiago Aquino, uma das grandes atrações deste último dia de São Pedro aqui em Itapiramutá, lembrando que teremos aí, hoje, neste domingão, três grandes atrações. A primeira daqui a pouquinho, que é Thiago Aquino. A segunda será a Delmário Coelho, às 22 horas e 30 minutos. E às exatamente a 1h, unha pintada. Itapiramutá hoje vai ficar pequeno, porque a quantidade de gente que já tem aqui em Itapiramutá é os foliões que já chegaram aqui em Itapiramutá. Estou analisando aqui do nosso QG, vendo alguns rostos conhecidos lá de Piritiba, Porto Feliz, tem gente de Mundo Novo. Meu irmão, hoje aqui o bicho pega Itapiramutá. Vai ser recorde de público hoje aqui em Itapiramutá, no melhor São Pedro do interior da Bahia. Alô, Roberto Venâncio, prefeito diferenciado, um dos prefeitos que mais trabalha na Bahia. Parabéns, Roberto, parabéns pelas parcerias que o senhor tem buscado sempre para trazer para Itapiramutá o crescimento e engrandecimento desse povo, dessa terra, dessa gente maravilhosa. Parabéns, Roberto, parabéns a toda a sua equipe de governo. Aproveito e deixo aqui um abraço à turma da coordenação, abraçar aí a todos os secretários aqui de Itapiramutá, deixar um abraço especial à turma aí da saúde, também dando suporte à infraestrutura, e principalmente aí ao prefeito Roberto Venâncio, ele que tem aí um olhar diferenciado por esse povo, por essa terra, por essa gente. Então chega pra cá, vem pra cá, você que tá aí imaginando, eu não vou ver, que negócio aqui tá gostoso, não está chovendo, tá aquele friozinho gostoso. Eu diria que hoje tá até uma temperatura estável, dado aí o primeiro e o segundo dia. Além da chuva, teve também a queda na temperatura, mas hoje o clima está gostoso, tudo propício para este terceiro dia do tradicional São Pedro da Itapiramutá. Para você ter ideia, o Lucas Brito ali cantando e o Roberto ali, ó, metendo dança ali no trio. O homem é diferenciado, o Robertão, o homem tem uma energia diferenciada, é um cidadão de alma leve. Está ali, ó, só balançando. Você arrisca ali, Marquinhos? Tem coragem de arriscar ali os passinhos do Roberto? O homem é diferenciado, está ali metendo dança. É uma pena que o rádio não é televisivo. Mas aí você que está do outro lado, e você aí, Fran, aí você já cria uma ideia, já fantasia aí na sua cabeça a dancinha do Roberto, balançando ali na lateral do trio. O homem é pé embaixo. Ele que meteu dança no show de Pacodarte, viu, seu Franco aí?
0: O homem é diferenciado, hein, Johnny? Rapaz, eu sabia que ele ia meter dança, eu sabia que ele ia representar Itapiramutá com essa dança aí topzera. O homem é diferente demais.
1: Tivemos o privilégio de papear com ele, e ele contou um pouco da história de vida dele, né? Uma história de sofrimento, mas de superação, e muitas conquistas. Parabéns aí ao Robertão, que não desistiu da vida. E Deus, né, que tinha e tem grandes planos para ele, já o presenteou com grandes conquistas e grandes realizações. Valeu, valeu, Franklin. Daqui a pouquinho, Thiago Aquino, eu volto a te chamar para a gente curtir um pouquinho aí, para a galera que está em casa se ligar na emoção aqui no São Pedro de Itaperamontá, o melhor São Pedro do interior da Bahia, Franklin.
0: Valeu, meu irmão, tamo junto e misturado, tô por aqui, você tá por aí pra fazer a cobertura do melhor São Pedro do estado da Bahia, valeu!

Beleza, Piritiba, olha só, são exatamente 18 horas e 33 minutos, olha só, ele já está aqui, né, diretamente de Tapiramutá para fazer o melhor São Pedro do estado da Bahia. Alô, Johnny Alisson.

Vai começar mais um showzaço aqui em Itapiramutá, Bahia, Brasil. Atenção, você que está em casa, ligado

sou de unha pintada logo mais. E daqui a pouquinho eu vou tentar papear ali, tentar chegar ali no camarim para tentar papear com o Roberto Venâncio, nosso querido prefeito Roberto Venâncio. Galera ali já se preparando. E daqui a pouquinho eu vou dar um pinote ali no camarim para ver se a gente consegue falar com o Roberto, né, saber dele, da expectativa para hoje, para essas grandes atrações que irão se apresentar aqui no São Pedro da Viramontar neste último dia de São Pedro. Sinta um clima aí, ó.

essa é a passagem de som da turma do Thiago Aquino. E daqui a pouquinho o bicho pega, quem tá pra montar, chega pra cá. Você que tá aí na estrada, precisa agonia. Vem devagar, dá tempo pra você curtir ainda esse belíssimo show aí do Thiago Aquino.

0: Bom demais, Tapira Botar. Alô, você que nos escuta nesse momento. Você que nos ouve nesse momento, tá em casa de boa, né? Relaxando aí e ligado na Imoré, que você fica sempre antenado. Sempre antenado. Tá rolando trairagem aí, né? Tá rolando trairagem aqui, ó. Ah, rapaz, só aparece coxinha. Ah, eu estou no melhor São Pedro do interior da Bahia, Imoré FM 96,3, a número 1 do interior da Bahia presente. No melhor São Pedro do interior da Bahia. Rapaz, olha que marra, Jardel ali, ele e Testa, colocaram ali uma mesinha, tá só tomando um meropelzinho. Rapaz, essa galera de Piritiba não é faca não, viu? Diferenciada aí essa galera de Piritiba. E agora sim, só aguardando ali a chamada ali do Fredson Pires, deixar um abraço aqui ao Fredson Pires, ao Sidney Produções, deixar um abraço aqui a toda a turma da coordenação. Muito obrigado, Tapira Mutar, pelo carinho, pelo acolhimento, pelo cuidado, pelo zelo para com a imprensa, em especial para comigo. Que Deus abençoe a cada um de vocês. Eu estou sem a viatura, viu a viatura? Você viu a viatura aí, Franklin?
1: A viatura.
2: Viu aí a viatura? A viatura está guardadinha. A viatura está guardadinha.
0: A viatura está aí, está na UTI.
2: Está guardadinha, viu? Está só esperando por você.
0: Você consegue me ouvir aí, Franklin?
2: Consigo, sim. Tá conseguindo me ouvir também?
0: Alô, Franklin, consegue me ouvir aí, irmão?
2: Consegui dar um salve aí, por gentileza. Sim. Eu tô conseguindo te ouvir. Tá me ouvindo, Johnny? Johnny? Alô, Johnny? Johnny? Tá me ouvindo, Johnny? Tá me ouvindo agora? Muito. Infelizmente tivemos um probleminha técnico, mas já já vamos estar resolvendo, tá bom, gente? Olha só, o Johnny Alice já está ligando aqui pra gente.

0: Não é pra dar essa bronca, não.
1: Agora tá.
0: Beleza, beleza. Normalizou, né? Aumenta o volume. Normalizou. Pode me chamar. Valeu, valeu. Bota, tira da pré-escuta e coloca no ar, viu? Não esquece, não.
1: Beleza.
0: Valeu, valeu. Bora.
2: Muito bem, gente, em Piritiba são exatamente 18 horas e 43 minutinhos, olha só, alô Johnny Alisson, você está aí em Itaperamutá cobrindo o melhor São Pedro da Bahia, né?
0: Beleza, valeu, Franco, agora sim, meu irmão, agora sim, tudo certo, tudo ok, já estamos conectados novamente aqui, tudo pronto, tudo preparado, vai começar ali o mega show do Thiago aqui, não tá ali o Fredson Pires já falando com a galera, movimentando muita gente aqui em Itaperamutá, casa cheia hoje aqui na cidade de Itaperamutá, promete aí ser recorde de público nesta noite especial, teremos aí três grandes atrações, Thiago Aquino, Adelmário Coelho e também Unha Pintada. Essas são as três grandes atrações do tradicional São Pedro aqui de Itaperamutá hoje, neste último dia. E agora sim, parece que já está sinalizando ali para a chamada do Thiago Aquino ali, o Fredson Pires. E a galera vai ao delírio aí.
3: Então, a partir de agora, em nome da Prefeitura...
0: Agora vai, seu Franco, agora vai.
3: Vem pra cá, o cantor mais...
2: Agora tá valendo, viu, Johnny?
3: ...do Brasil, Thiago Aquino!
0: Agora sim, feito ali a chamada pelo Fredson Pires, o couro vai comer. A praça lotada aqui, tá, pra montar. Sinta a pressão aí, você do outro lado.
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É o Thiago Aquino, que é de Feira de Santana, tá estourado na Bahia, tá estourado nas redes sociais também, né, Johnny? É o Thiago Aquino, olha só, dia 28, né?

0: jornada de hoje, meu. Cadê o gritão das mulheres solteiras aí? 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
1: Bom demais, aqui Thiago Aquino, em Itabira Montar, no Melhor São Pedro, do interior da Bahia. Lotado aqui em Itabira Montar hoje, recorde de público, com certeza, viu, Flávio? O negócio aqui tá gostoso demais, o metro quadrado mais disputado da minha Bahia.
2: Ah, eu já posso imaginar, viu, Johnny? Aí deve estar topzera. Hein, Johnny? Thiago Aquino, ele que é de Feira de Santana, né? Tá estourado na Bahia, nas redes sociais também. O homem tá estourado, né?
1: O homem é diferenciado, estouro aí, estourado.
2: Rapaz, toma. Ó, o show desse homem é convidativo a tomar uma, viu? Já tô doido pra tomar uma aqui. Só de ouvir a abertura do show do homem, viu?
1: Vamos lá, vamos. Ainda tá naquela pegada cantando aqui pra galera, mas quando soltar instrumental, aí
2: o couro. Aí que o couro come, aí que é massa.
0: Olha, eu já sou casado, que é isso? Mas eu aceito casar de novo, viu? Só pra lá em cima, mulher!
1: Bom demais, Thiago Aquino. Thiago Aquino, aqui, no Melhor São Pedro do interior da Bahia. É, seu punk ao vivo e a cores. Aqui só de camarote. E você do outro lado, ó, na emoção. Ligado aí na nossa transmissão, ligado na Rádio Aimoré FM. Muito obrigado pelo carinho. Frank, segura a peteca aí. Eu vou tentar ir ali no camarim para ver se eu consigo falar com o nosso prefeito Roberto Venâncio. Enquanto isso, você segura a peteca aí, já. Eu volto aí ao vivo. Valeu, Franklin.
2: Valeu, Johnny. Tamo junto.

0: Beleza, Fran. Beleza, Frank, pode jogar pra cá, meu querido, porque eu tô aqui com ele, um diferenciado da minha Bahia, o prefeito Roberto Venâncio. Roberto, meu querido, terceiro e último dia do tradicional São Pedro aqui de Itapiramutá. Qual é a sensação nesse momento, chegando aí ao final, já com aquele gostinho de saudade, gostinho de quero mais? Qual a avaliação que o senhor faz do tradicional São Pedro aqui de Itapiramutá em 2026?
1: Gratidão. A sensação é de gratidão, e eu tenho que agradecer primeiramente a Deus, agradecer todo o povo de Itapiramutá, minha esposa primeira-dama, nossos vereadores, na pessoa do vereador Jorge, e agradecer aqui o nosso deputado federal, Cláudio Cajara, que está aqui presente, juntamente com o nosso deputado Fabrício Falcão, que é os caras que investem pesado para a qualidade de vida do povo de Itapiramutá e também para a realização do maior e melhor São Pedro que é aqui na Bahia. Então, sim, é gratidão e melhor ainda estar acompanhado de dois grandes deputados que me ajudam a fazer a felicidade do povo.
0: Roberto, foi tudo fruto de muito trabalho, muito planejamento. E hoje, aí, chegando à final, nós temos aí hoje três grandes atrações no São Pedro de Itapiramutá. Itapiramutá, que é uma cidade que está acostumada a receber grandes atrações, e esse ano não foi diferente. Hoje já começou aqui Tiago Aquino, temos ainda hoje Aldemário Coelho e também o Iambitari, que eu acredito que é a maior expectativa aí no quesito atração do São Pedro de Itapiramutá. O que dizer nesse momento diante dessa multidão, recorde de público hoje em Itapiramutá?
1: Isso só aumenta a minha responsabilidade para o ano que vem fazer melhor. E eu já estou me preparando juntamente com os nossos deputados, com o governador, secretários e vereador, para o ano que vem a gente fazer um São Pedro melhor ainda do que esse, porque é isso que o povo da Itapiramutá espera e eu estou preparado para isso.
0: Roberto, eu quero lhe parabenizar mais uma vez. O senhor está no caminho certo, é o caminho do trabalho, buscando sempre o crescimento e engrandecimento de Itapiramutá. Parabéns, muito obrigado pelo convite. Muito obrigado por acreditar mais uma vez na imprensa, acreditar na Imoré FM. A Imoré que é parceira de Itapiramutá, a Imoré que é parceira de Roberto, porque Roberto reconhece a imprensa, a mídia como quarto poder. Parabéns, meu prefeito, que Deus lhe abençoe. Esse é o caminho do sucesso, o senhor está no caminho certo.
1: Tamo junto, eu que agradeço a Imoré com a rádio histórica, que leva as informações de música, de informativo para toda a região. E não seria diferente aqui no São Pedro da Piramutá. E é aquele que você fala, nós temos que estar junto com a imprensa, para a imprensa mostrar as coisas boas, coisas ruins. A imprensa ajuda a gente a fazer a gestão. Então, eu que agradeço, muito obrigado, que Deus abençoe.
0: Valeu, muito obrigado, Roberto. Vou papiar agora aqui com o Cajá também, parceiro do Robertinho.
1: Rapaz, prometeu, cumpriu. Robertinho, Fabrício, Cajadinha, Barril.
0: O homem é bom de rima. Chega pra cá, cadê o homem? Chega pra cá, meu deputado, vamos papiar, rapaz. Hoje é um momento de festa, um momento de alegria, um momento de encerramento do tradicional São Pedro aqui de Itapiramutá. E a sua presença mostra aí a sua parceria com o Roberto. Queria saber do senhor, nesse momento, qual é a sensação de olhar para essa multidão, recorde de público em Itapiramutá, e, obviamente, tem também a sua parceria, a sua contribuição para a realização do tradicional São Pedro de Itapiramutá.
2: Roberto consegue fazer o melhor São Pedro de toda a região. O São Pedro Rio, uma festa grandiosa. Você vê aqui, uma hora dessa, colocar mais de 15 mil pessoas na praça, 6 horas da tarde, é porque o povo gosta da festa, que tem qualidade. Roberto é o prefeito que mais trabalhou e trabalha na história da Itapiramutá. O prefeito que mais fez obras, premiado na educação, na saúde, com obras gigantes na infraestrutura. Então, para mim, é uma felicidade estar sempre aqui com o Roberto, trazendo obras, como eu trago sempre. Com certeza, sou um dos deputados que mais trouxe obras na história do município, que eu tenho a felicidade de fazer parte do grupo do meu prefeito, Roberto Fernandes, o Robertinho, e ser empregado do povo de Itapiramutá.
0: Qual a mensagem que o senhor deixa para quem nos ouve nesse momento, já que estamos aí ao vivo para mais de 20 municípios?
2: Olha, que felicidade, amor, quando tiveram na festa, que possamos ter paz, alegria, como é o caso de Itapiramutá, e dizer que acredite na política, mas a política de gente séria, de gente que trabalha, que tem caráter e condição de trabalhar pelo seu povo. Um beijo no coração, que o nosso bom Deus abençoe a cada um de vocês que está ouvindo este programa fantástico.
0: Ok, muito obrigado, deputado. Vamos aqui papear com ele. Cajado, chega pra cá, Cajado, pra gente papear. Cajaro, que já é velho conhecido nosso, ele que esteve lá em Piritiba, no São João de Piritiba, junto com a prefeita Leandra, está aqui junto com o nosso querido Robertinho. Cajaro, como é vivenciar um momento como esse, recorde de público hoje em Itapiramutá? Infelizmente, já estamos aí no terceiro e último dia do tradicional São Pedro aqui em Itapiramutá, mas tudo isso só foi possível graças à sua parceria com um dos prefeitos que mais trabalha na Bahia, que é o nosso querido Robertinho.
1: Johnny, é um prazer grande estar aqui hoje, mais uma vez, não só prestigiando essa grande festa, mas também prestigiando a gestão de Robertinho e Raelson. Dois prefeitos e vice, duas pessoas que têm feito uma gestão exitosa em todas as áreas de competência do poder público atual. Na educação, está entre os 100 melhores municípios da Bahia, em tempo da educação em tempo integral. Na saúde, funciona de forma extremamente atenciosa com a população, principalmente de baixa renda. Assistência social, na área do esporte, na área da infraestrutura. E faz mais, faz festas como essa, que é de capital, amigo. As atrações são de primeiro nível. E, ó, tudo pago. Pago os funcionários, fornecedores, e agora aqui, toda a festa paga. Eu venho com alegria no peito, no coração, abraçar esse povo que tem um carinho muito grande, eu tenho certeza, por mim, por Fabrício, mas acima de tudo, abraçar esse grande amigo, Robertinho, pelo trabalho, pela gestão e pela lealdade ao meu mandato.
0: Nós estamos aí ao vivo para mais de 20 cidades através da Rádio Aimoré FM. Qual a mensagem que o senhor deixa nesse momento?
1: Olha, vamos curtir esse final de São João, entrar no São Pedro, como também aqui já está acontecendo. E vamos brincar em paz, sem confusão, sem violência, com amor no coração. E vamos fazer com que as nossas cidades sempre possam prosperar. Nós estamos num momento pré-eleitoral e é importante que cada pessoa cuide de seu voto como cuida da cidade. Pense no coletivo, que eu tenho certeza que o progresso e desenvolvimento chegarão para todos.
0: Ok, Cajado, muito obrigado. Boa festa. Aproveite esse último dia tradicional, São Pedro. Deputado que anda aí a Bahia inteira, nosso querido Cláudio Cajado, deputado federal, parceiraço aí do nosso querido Robertinho. Obrigado aí, Cajado. Roberto, parabéns, meu irmão, que Deus te abençoe. E vamos seguindo o firme e forte, que já tem as duas grandes atrações hoje. Esse é o nosso querido Roberto Venâncio, o homem que mais trabalha na Bahia. Segue daí, Franklin.
3: Valeu, Johnny. Olha só, Johnny Alisson aí cobrindo essa festa maravilhosa. Né? E tá então, em Piritiba são 18 horas e 58 minutos.
4: Não queremos promoção.
5: Não é promoção.
3: Olha só, João Gomes e Vitor Fernandes. Logo na sequência você vai curtir Thiago Aquino, hein? Thiago Aquino aqui em Piritiba, na Rádio Amor FM também. E você tá curtindo também a transmissão de Johnny Alisson diretamente de Itapiramutá. Thiago Aquino tá fazendo um show nesse exato momento lá em Itapiramutá. Tem muita gente, a expectativa de um grande show. Você que está saindo daqui agora para ir a Itapiramutá, vá devagar, sem pressa, não vá bebendo, porque direção com álcool não se combinam, tá bom, gente? Atenção você também que vai de moto, né? Atenção nas estradas. Fica esse alerta aqui do seu amigo Franklin Souza, tá bom? Em Piritiba são exatamente 18 horas e 59 minutos. Tenha uma ótima noite para vocês.

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1: Beleza, beleza, valeu. Franco, você viu aí, rapaz, ouvimos há pouco aí os deputados, né, Cajado. Ouvimos também o prefeito Roberto Venâncio, a sensação é de dever cumprido. Ele que colocou muito bem que esse ano foi bom e que somente a responsabilidade dele para o ano que vem fazer um São Pedro melhor ainda. Um São Pedro melhor do que esse, aí é estouro, aí é pipoco. Parabéns, Roberto Venâncio, ele que tem aí grandes parceiros. Vamos ouvir um pouco aqui do show do Thiago Aquino.

Cadê o gritão das gostosas aí, gente? Cadê o gritão das casadas? Ah, tem muita mulher casada aqui hoje, graças a Deus, né? E quando a gente fala assim, cadê o gritão das mulheres solteiras aqui, né? Alguém quer casar hoje, não, né? É, eu casei, recomendo, é bom. Não é tão bom, não é? Vai dar certo, né? Quero deixar um forte abraço à Prefeitura Municipal de Itapiracutá, também ao meu prefeito Roberto, obrigado, meu irmão, todo carinho, ao meu deputado Júlio Muniz, meu avô, é o amor da minha vida. Falar desse cara, eu fico muito feliz demais, meu deputado também Fabrício Falcão, também meu deputado Cláudio Cajado, Cajadinho tá aí, é gente da gente, nosso queridão Cajadão, um beijo, tamo junto, meu irmão, também minha primeira dama. Cristiana, um beijo. Olha, acabamos de lançar uma música nova. Ela foi lançada antes de ontem, não sei se vocês conhecem. Eu posso cantar para vocês de primeira mão? Agora ela é muito nova. Não sei se vocês conhecem. Toca a música aí. Agora, antes de você tocar, eu vou tomar uma, pode? Pode? Gente, eu tô tomando uma já tem uns 3 dias atrás. Eu não lembro qual foi o dia que eu dormi, você lembra? Eu tô sem dormir já tem uns 5 dias, viu, galera? Eu cheguei aqui hoje e falei assim, ó, Thiago, fica subindo o palco, falei, vamos embora. Toca a música aí, que é do jeito que ele toca, vai.

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1: Rapaz, ele meteu um amadão e o público foi ao delírio aí, né, seu Franco? O homem meteu um amadão pra galera e machucou muita gente. Valeu, Franco, segue daí, daqui a pouquinho a gente volta a te chamar, porque o show apenas começou, tem muita coisa boa pra acontecer hoje aqui em Itapira Montar, neste terceiro e último dia do tradicional São Pedro. Valeu, valeu, garotão.
2: Valeu, Johnny, tamo junto, meu parceiro. Vai lá fazer a entrevista.

0: Alô?
1: Oi, você tá onde?
2: Muito bem, em Piritiba são 7 horas e 5 minutos. Olha só, Thiago Aquino, hein? Ligação covarde. Olha só, você tá curtindo o Thiago Aquino aqui e Thiago Aquino lá em Tapiramutá através da nossa transmissão, hein? Que maravilha! Olha só, quero mandar um forte abraço aí pra essa galera massa, essa galera que está curtindo a nossa programação aqui, hein? Um forte abraço aí pra minha amiga Sirlene lá no Cobé. Alô, Sirlene, forte abraço pra você, minha amiga. Valeu.
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2: Alô, minha amiga Márcia. Olha só a Márcia Oliveira aí, hein? Forte abraço pra você, minha amiga. Tamo junto. Tamo junto e misturado. Aí, Moré FM 96,3, hein? Por onde passa, só sucesso. Então, em Piritiba, são 19 horas e 6 minutos. Tenha uma ótima noite para vocês.

Muito bem, gente, em Piritiba são exatamente 19 horas e 28 minutos. Olha só, abraçando aí meu amigo Valdeir, lá de Itapiramutá, hein? Ele que entrou em contato aqui com a gente. É, o alô Valdeir, forte abraço pra você. E aí, Valdeir, como é que tá a festa aí? Como é que tá o clima gostoso aí em Itapiramutá? Esse clima tá massa aí. É o melhor São Pedro da Bahia, né, meu amigo Valdeir? É, meu amigo Valdeir aí pediu unha pintada, que hoje também vai estar tocando lá, é, no Itapiramutá, né? Ele pediu a música de unha pintada. Recairei, olha só, e mandou oferecer essa música para todos os flamenguistas de plantão aí que está escutando a Imoré FM. E também mandou oferecer essa música também para sua esposa, para sua família aí, tá bom? Então, meu amigo Valdeir, lá de Itapiramutá. Forte abraço para essa rapaziada massa em Itapiramutá aí, que tá na escuta da Imoré FM, escutando a transmissão feita pelo nosso amigo Johnny Alisson, né? Daqui a pouquinho ele entra em contato com a gente e a gente bota para torar. Quero dar um forte abraço também para essa rapaziada massa lá do França, Miguel Calmon, Mundo Novo, Mairi, Angico de Mairi. Alô, Celi, Celi Paixão, forte abraço para você, minha amiga. Sumiu, cadê você, Celi? Minha amiga Vera Martins também tá na escuta aqui da Imoré. Alô, Jerusa, forte abraço para cada um de vocês aí, tá bom? Meu amigo Valdeir. Itapiramutá de radinho ligado. Tá, então, em Piritiba são 19 horas e 30 minutos. Você tá curtindo Unha Pintada? Recairei. Tenha uma ótima noite pra vocês.

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1: Muito bem, gente, em Piritiba são exatamente 19 horas e 43 minutos. Olha só, ele já está no ar. Alô, Johnny Alisson, diretamente de Tapiramutá.

0: Alô, Johnny. Tá me ouvindo?
1: Beleza, valeu, Franco. E vamos nessa. De volta aqui de Itapremotá. No melhor São Pedro do interior da Bahia, meu irmão. Praça cheia, casa lotada aqui em Itapremotá hoje. Recorde de público em Itapremotá. Me lembrou aqui do show de Eduardo Costa. E olha que são 19 horas mais 43 minutinhos. E hoje ainda teremos mais duas grandes atrações. Ademário Coelho, às 22h30, e uma da matina com unha pintada. Imagina aí, tem muita gente chegando ainda. Itapremotá hoje vai ficar pequeno de verdade. Recorde de público em Itapremotá hoje. No melhor São Pedro do interior da Bahia, Moré Febre, dando um show de cobertura. Thiago Aquino, que show, viu, rapaz? Que show diferenciado do Thiago Aquino hoje. Parabéns, Roberto Venante, pela escolha aí das atrações. Ele hoje que trouxe a sofrência aí, força. Thiago Aquino, depois aquele forrozinho gostoso do Mário Coelho. E teremos aí unha pintada, mais sofrência aí pra galera. Vamos curtir um pouco desse show maravilhoso aí do Thiago Aquino.

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Bom demais, sucesso, chegou aqui no Quinta Promotora, beleza? Uma apresentação super show e a galera cantando, vibrando e se emocionando aí com as lindas canções aí do Thiago Aquino, é o melhor São Pedro do interior da Bahia. E tem mais sofrência pra galera.

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1: Olha quem chegou aqui no nosso QG, rapaz, o Caverna, o homem do carteado. Trouxe o carteado pra gente bater o carteado aí no intervalo, seu Raimundo. Tá, vem cá, pai. Papi aqui com o Raimundo aqui, o homem lá do Caverna. Deixa eu botar o retorno pra você aqui, coloca aqui do lado aqui. Tá gostando da festa?
2: Ah, Ave Maria, nunca vi. Show de bola, parabéns, viu? Johnny, você é diferenciado.
1: Aí é ladrão e rouba, tá querendo me roubar. Agora, Raimundo, uma hora dessa, ainda são 19 horas mais 45 minutos. Casa cheia aqui em Itapiramutá nesse último dia. Teremos ainda Ademário Coelho às 22 horas e 1 da manhã, unha pintada. Pelo público que você está vendo aqui, vai chegar muita gente ainda. Você acha que vai suportar aqui hoje?
2: Só não quero me identificar, mas eu estou sendo roubado para a festa.
1: Aqui é ladrão e rouba. Agora vem cá, trouxe o carteado para a gente bater. Trouxe o carteado pra gente bater o carteado no intervalo aí da festa?
2: Ah, não. Hoje o negócio hoje é cachaça.
1: Agora vem cá. Tem uma resenha aí que lá no Bacaverna, dia de segunda-feira, Bacaverna fica lá na tabela. É, um ambiente gostoso, familiar, mas rola o carteado dia de segunda. Agora isso é um negócio, depois da meia-noite, quando o galo canta, aí o bambu geme, é.
2: Essa parte aí eu manjo.
1: Diz que depois que o galo canta meia-noite, só dá o dono da bodega.
2: É calunha da oposição.
1: Aí é ladrão e rouba. Valeu, Raimundo. Um abraço. Grande Raimundão, boa festa pra você, viu? Deus abençoe. Grande Raimundo aí, o homem lá do Vacaverna da Tabela. Veio curtir aqui, Thiago Aquino. O homem tá aí, tá dando carga. É. E tome, Thiago Aquino.
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1: Aí, grande show, grande e belíssima apresentação do Thiago Aquino. Do Thiago Aquino, perdão, aqui em Itapiramutá. E homem, agora vai jogar o Serestão do Aquino. Ave Maria. Essa aí, meu irmão, público foi a loucura. De copo sempre cheio, coração vazio. Imagine aí, viu, seu Franco? Coração vazio de quê, rapaz?
3: É a frase do homem,
1: vazio,
3: hein?
1: Você tem que estar cheio de vontade de viver.
3: Verdade.
1: Agora, vazio de amor, aí é muita sofrência.
3: Aí é muita sofrência, viu, Johnny? Aí não dá não, hein?
1: Loucura aqui. Meu amigo Frank, agora são exatamente 19 horas mais 50 minutos. Vamos ouvir mais um pouquinho aqui do Thiago Aquino. E aí a gente encerra por enquanto a nossa participação, a nossa transmissão. Retornando logo mais, porque daqui a pouquinho teremos aí Ademário Coelho às 22 horas. E a 1 da matina, unha pintada. Promete muito hoje aqui em Itapiramutá. Casa cheia já aqui em Itapiramutá, você que está nos ouvindo aí, está vindo para Itapiramutá, venha devagar, não precisa pressa, não precisa agonia, o importante é você chegar com segurança, curtir a festa de boa e retornar aí para o aconchego aí do seu lar, o conforto do seu lar, o aconchego dos seus familiares. E homem agora vai colocar ali o Serestão do Aquino.
3: Beleza, Johnny, tá tudo certo. Tudo tranquilo por aqui. Beleza, beleza.

0: Valeu, Franco, segue você. Saúde e paz.
1: Valeu, Johnny Alisson. Tamo junto, meu chegado. Valeu, valeu. Olha só.
0: Muito obrigado pela parceria, viu?
1: Tamo junto. Muito bem, Piritiba, são exatamente 20, ou melhor, 19 horas e 51 minutos. Eles acabaram de curtir, de ouvir a transmissão aí feita pelo nosso amigo Johnny Alisson, diretamente de Tapiramutá, cobrindo o melhor São Pedro da Bahia. Olha só, rapaz. Daqui a pouquinho você vai ficar na comunicação dela, isso mesmo, Meg Correia. Alô, Meg! Daqui a pouquinho, hein? A partir das 8 horas, Meg vai estar aqui nos estúdios da Amoré FM para fazer a melhor programação aqui diretamente dos estúdios da Amoré FM 96,3. Valeu! Tá, então, em Piritiba são 19 horas e 52 minutos. Tenha uma ótima noite pra vocês.
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0: especial.
1: Cadê meu amigo Barone? Vem cá, Barone, vem cá, tá comigo, vem cá, vem cá. Sobe aqui, sobe aqui. Já demorou, já era pra estar aqui mesmo. Bora. Vem aqui, vamos cantar comigo? Meu amigo Anderson Barone. Olha pro Anderson Barone. Meu amigo. Olha só.
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Vamos agradecer ao Senhor agora. Aleluia, porque Ele é merecedor de tudo isso aqui.

Muito bom, que beleza! A Imoré FM, a sua rádio preferida. E aqui toca as canções que você gosta de ouvir. E agora são 8 horas e 36 minutos. E nesse clima bom demais, nesse friozinho gostoso que tá fazendo lá fora, não é? É, eu espero que você esteja bem, que esteja curtindo de preferência a nossa rádio, a nossa programação. Pois é, e eu sou o Meg Correia e a partir de agora até as 11 horas nós estaremos nesse clima bom demais, deliciante, com muita música gostosa. Aqui pelas ondas da rádio Aimoré FM 96,3.

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1: Olha aí que beleza, o melhor da música a gente rola aqui em nossa programação. Alô, Edneia Chaves, sempre ouvindo o nosso programa, obrigada, viu? Obrigada pela companhia, obrigado pelo carinho. Olha, um especial aqui pra Renilde. Abraço também aqui, olha, pra uma turma boa curtindo a 96,3.
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0: Legal demais, olha só que maravilha. Raça Negra. E Wesley Safadão. Valeu, Rinilde, obrigada. Valeu pela sua companhia maravilhosa, pelo carinho de sempre. Ela deixou uma mensagem linda. E ela diz assim, olha, hoje eu escolhi entregar a Deus tudo aquilo que eu não consigo controlar. Sabendo de que nem todos os dias serão leves. Nem todos os dias podem me ensinar algo. E que eu tenha sabedoria para cuidar do meu coração. Serenidade para aceitar o que eu não posso mudar. E coragem para transformar aquilo que depende de mim. Amanhã será uma nova oportunidade para recomeçar. Amar mais, falar menos, agir com calma e seguir em frente. E que o Senhor renove as nossas forças. Portanto, cuida de mim e da minha família. E me conceda um amanhecer de paz. Linda mensagem. Obrigada, Renilde. Ela pede música de Samuel Batista, Filho da Fé. E também, então pode ser Amado Batista, né? Meus braços te esperam. Abraço, querida. Obrigada pela tua companhia. E vamos de música. Aqui você faz a programação comigo e eu amo, adoro você por aqui. Alô, Sônia. Boa noite, menina. O que é que você tem para nós? Oi, Soninha. Oi. Sônia. Deixa eu ver se eu consigo ouvi-la. O negócio aqui tá complication. Bora tentar mais uma vez. Vamos ver se eu consigo ouvir o áudio aqui da menina. Bom. Vamos lá? Vamos fazer mais uma tentativa aqui. Sônia Nascajá, está ouvindo a gente aí? Que beleza. Oi. Está em outro canal. Agora sim, eu vou ouvi-la desde o início. Vamos lá.
1: Oi, Meg.
0: Oi, Sônia.
1: Minha amiga. Cheiro para ti.
0: Um cheiro, querida.
1: Faça uma música pra mim com limão com mel.
0: Sim.
1: Eu falei pra tia Hilda.
0: Uhum.
1: Pra você. Pra Clóvis, aqui no Caldeirão Grande.
0: Sim.
1: E pra todos que estão na escuta.
0: Prontinho, Sônia.
1: Um beijo, minha amiga.
0: Beijo. Beijo pra você também, querida. Valeu pela companhia, o carinho. Valeu demais. Um abração também pra Márcia. Marcinha aqui na mistura, sempre ouvindo o nosso programa. Já tem limão com mel. Tem também a canção aqui solicitada pela minha amiga Renilde.

Agora sim tem sucesso ao som do Batista Lima. Na sequência eu trago o amado Batista, meus braços te esperam. Agora são 8h53.

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